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5: Muito bem, estamos chegando. Boa noite para você, segunda-feira, 25 de maio de 2026. Tem Beto no ar a partir de agora, vou junto contigo até a meia-noite. Noite de segunda-feira, quentinha. Temperatura de momento em Cuiabá, termômetros marcam 26 graus.
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5: Muito bem, a partir de agora, nos 90.7 da Cultura, está entrando no ar mais uma edição do Cultura Dona da Noite, programa bom para se ouvir no seu fim de dia. Para começar bem a semana, segundona, hein? 25 de maio do ano de 2026, a coordenação artística do Lennon France, a direção geral de Dorileu Leal e aqui na programação musical do teu lado, o amigo Beto Silva, para te fazer companhia por aqui nos 90.7 até meia-noite. Canais de comunicação, vamos lá para o WhatsApp 65999872339. Se você preferir, também pode mandar sua mensagem de áudio, de texto, de fumaça, né? Faz aí o seu jeito todo especial de mandar uma mensagem, confirmando a sua sintonia, seja em casa, seja no trabalho, onde quer que você esteja. Nossa viagem desta noite começa com um hit de 1987. Foi considerado um dos sucessos do ano e uma das músicas mais queridas da banda Supertramp. Freeza Burnt traz pra gente, pra nós, um som britânico que demandava a simplicidade, a beleza e ao mesmo tempo a introspectividade do ser, seja uma ave

0: versão Born to Be Alive, hit, pra gente voltar no tempo, matar a saudade. Em 1979 essa música explodiu nas rádios e voltamos no tempo e matamos saudade desse cantor, o Patrick Pierre Hernandes, ele que é de Saint-Denis, na França. Foi um dos grandes expoentes da Eurodisco dos anos 70 para os anos 80. Ainda tivemos por aqui Tony Braxton, o som do James Blunt. E ainda tivemos por aqui também Léo Jaime na programação da Cultura FM. Falando em Léo Jaime, Leonardo tá ligado com a gente todas as noites. Alô, Léo, boa noite para você, tudo de bom. Valeu pelo carinho da audiência. Abraço pro Jaime também na audiência. Quem tá chegando por aqui também, acompanhando a nossa programação na noite de hoje, né? Deixa eu cumprimentar aqui quem tá ligado com a gente, Suemar. Agora são 8h32.
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0: O prazo de inscrições do Enem começou

0: nesta segunda-feira, que vai se estender até o dia 5 de junho. Interessados, entre na página do participante enem.inep.gov.br/participante. Para detalhes e tirar todas as dúvidas, na redação Thalita Rocha.
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a sua noite de segunda-feira com muito flashback aqui na Cultura Segundona. Temperatura de momento, gente, 26 graus no Cultura Dona da Noite. 14 minutos para as 9, Black Box, anos 90 da House Music.

0: Senhoras e senhores, Rádio Cultura FM 90.7, Culture Crew. Antes, Secret Service, o som do Black Box, lá dos idos 1990, House Music, que era um estilo musical, uma vertente eletrônica da música pop, que conquistava as boates, as pistas de dança, e a cultura trouxe de volta para matar a saudade e recordar bons momentos por aqui.
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0: 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Um minuto para as nove.
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0: Muito bem, estou de volta. 9 horas e 1 minuto, noite de segunda-feira. Termômetros em 25 graus. Por aqui até meia-noite, coordenação artística de Lennon Franz, direção geral de Dorileu Leal.

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0: Olha, a partir desta segunda-feira está disponível o uso de parte do Fundo Garantia para a renegociação de dívidas dentro de um novo Desenrola Brasil. Após a consulta, os bancos terão um prazo de 30 dias para formalizar o contrato com a Caixa. Segundo informações do governo federal, a adesão será feita diretamente pelas instituições financeiras após autorização do trabalhador acessar o aplicativo Fundo de Garantia. Depois da negociação da dívida, a Caixa Econômica Federal fará a transferência dos valores. Só te lembrando o seguinte, o trabalhador poderá usar somente 20% do saldo e poderá renegociar até R$ 1.000. Então você faz o seguinte cálculo, verifica quanto você tem de rendimento todo ano com o seu fundo de garantia e veja quanto que vai ser o juro desse restante da dívida sua que vai ficar lá com a empresa, com a instituição, já que você vai pagar apenas 20% do saldo, usando apenas 20% do saldo devedor e até R$ 1.000, portanto. Calcule bem, pense bem antes de dar um passo maior do que a perna. Verifique se rende mais o fundo de garantia ou se o juro da dívida que ficar para trás. Calcule, reveja e faça o que seja melhor para você.
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0: Repetition. Às 10 horas em ponto da noite desta segunda-feira, Information Society na programação da rádio oficial do Flashback. Pro Moisés, que tá em sintonia com a gente. Tudo de bom, Moisés.
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0: um dos grandes nomes da nossa música popular brasileira. Alagoano Djavan, aqui na programação da Cultura Infinita. Essa música foi lançada em 1984. Aqui na Cultura de 97, Andrew Donald. A gente curtiu também o clássico com Bonnie Tyler, de 1983, Total Eclipse of the Heart. Ainda ouvimos por aqui Juan Luis Guerra e a belíssima, sucesso, hit. Essa música era muito difícil se ligar ao rádio lá nos anos 90 para não ouvir a música Romance Rosa. Era uma febre, né? Era rádio AM, FM, todo mundo tocando lá em 91, um ano do lançamento da música do Juan Luis Guerra. Jackson 5 com Never Can Say Goodbye, um clássico de 71. E ainda tivemos Air Supply com Make Love aqui na programação da rádio oficial do Flashback. Manda um abraço pro Paulo que tá ligado com a gente. A Denise, também na sintonia no 90.7. Amigos e amigas que estão trabalhando na noite de hoje. Gente, obrigado pelo carinho da audiência. Amigos e amigas que estão numa noite que não está tão fria, né? Deu uma aquecida na capital do estado hoje. 24 graus é a temperatura de momento, né? 79% da umidade relativa no ar. Ressaltando que 24 graus é a temperatura máxima em muitas cidades brasileiras, né? Aqui é a nossa mínima, às vezes. E tá subindo a temperatura. Previsão aí pra semana, se prepara. Ó, terça-feira, amanhã, vamos passar dos 34 graus. Quarta-feira, quinta-feira, sexta-feira, todos os dias desta semana, pelo menos até segunda-feira que vem, estaremos na casa de 32 a 34 graus de máxima. Só que aí tem o famoso choque térmico, porque vamos ter dias que teremos 20 graus de mínima e teremos dias que teremos 19, 18 graus de mínima, como 21 graus de mínima. Então a temperatura vai estar nessa oscilação. De repente você sai de casa, né, com a blusa ali na bolsa, blusinha fininha. Aí dá 9 horas da manhã, você já começa a suar, porque a temperatura vai subir com intensidade. E segundo os meteorologistas, e aqui eu quero aproveitar esse espaço para alertar você, ouvinte Cultura, o El Niño está vindo aí com muita intensidade. Então é bom estar guardando a sua saúde, viu? Se cuida, beba bastante líquido, né? Se proteja, porque vem aí com muita intensidade, mexendo com o planeta e sobretudo com a América do Sul. E vem com força histórica, inclusive, El Niño desse ano de 2026. Vamos ver o que acontece. 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Agora 11:02.
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0: Olha, tá na hora da gente voltar aqui, abrindo a última hora com um super tema de filme. Rapaz, Jessica Chastain, a Kate Mara, o Matt Damon, Sebastian Stan, um elenco fantástico, hein? Filme de ficção científica com uma trilha sonora estritamente cheia de flashback. Era 2015, a gente ia aos cinemas para assistir Perdido em Marte.
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0: Mark Watney, professor e astronauta que sobreviveu graças a batatas em Marte. Vamos curtir a trilha sonora com David Bowie, 72, Starman. É trilha, é super tema de filme pra você.

sua noite de segunda-feira com muito flashback, recordações infinitas com o poder da música. Cultura FM, agora são 11 horas e 15 minutos.

0: um dos personagens da nossa música internacional, da música pop, transitando entre os anos 60, 70, 80, anos 90, início dos anos 2000, ainda hoje referência para inúmeros artistas, né? Phil Collins, ele que teve um período de hiato aí em virtude de questões familiares, resolveu reservar um bom tempo para cuidar dos filhos, né, e da família, e depois voltou a gravar novamente e ser sucesso. Aqui na Cultura a gente curte inúmeras músicas, inclusive do Phil Collins. Essa aqui chama-se Every Day. Ela foi lançada no ano de 1993. Você fazia o que naquele ano de 93? Você estava onde? Pois é, para se situar onde era 93 em nossas vidas, a Intel lançava a primeira geração de processadores Pentium. Nossa, sim, nas lojas de informática, lojas que vendiam computadores, o que mais se falava, né? Ah, o meu computador é Pentium 1, Pentium 2. Olha, nos cinemas, muitos iam para assistir Jurassic Park, a primeira, né, primeira edição do Jurassic Park. Foi revolucionário, as pessoas verem dinossauros em forma, né? Tomado forma, personagens de filmes. A lista de Schindler também conquistava um grande número de adeptos da música do cinema arte, que fazia menção a um momento muito chato e triste da história da humanidade, que foi o Holocausto. Ainda a música da Whitney Houston batia recordes com a trilha sonora do filme Guarda-Costas. Aliás, ontem eu assisti mais uma vez Guarda-Costas. Coincidentemente, estava zapeando a televisão e lá estava Whitney Houston e o Kevin Costner nesse clássico do cinema. Na política, por aqui no Brasil, em 1993, a economia enfrentava dificuldades com 2.500% a inflação que chegava a antes da chegada do então Plano Real. Plano Real que foi defendido aí por 99% dos partidos que existiam na época, com exceção de um só. E automóveis, a indústria brasileira enfrentava forte venda de veículos como Fiat Uno, que era lançado naquele ano. Tempo passa, gente. 93, mas foi ontem. 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
0: Muito bem, estou de volta para minhas últimas. Eu falava há pouco de 93, né? Para você ouvir de cultura, se situar aí.

Olha, além do Fiat Uno, na época, em 93, era lançado a retomada da produção aqui do Brasil do Fusca. Era 93. Um ano importante. Agora tem 89 com Bon Jovi, com a belíssima I'll Be There For You.

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Cultura, agora são 11h40, faltam 20 minutos para meia-noite.

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2: E aí, tudo bem? Bom dia! Aqui Beto Silva no ar a partir de agora até as 7 da manhã, rumo ao nascer do sol, com muita música bacana, muito flashback, matando saudades, recordando bons momentos, uma playlist com trilha sonora de novelas, de filmes e aquela música que fez parte do intervalo comercial lá dos anos 90, dos anos 80, que marcou a sua infância e adolescência. Pode rolar por aqui. Você também pode contribuir. Vai lá na sua estante, no seu guarda-roupa, procura aquela fita cassete, aquele disco de vinil que você guardou com tanto carinho, que marcou a sua vida. Escolha uma música muito bacana, aquela que você gosta, e manda aqui para a Cultura FM no 65 9987 2339. Trabalhando comigo, produção de áudio, DJ Marcos Luiz, a coordenação artística de Lennon Franz e a direção geral de Dorileu Leal. Bom dia, meninos e meninas. Começando bem, tem o som da Madonna aqui na programação do Vale a Pena Ouvir de Novo dessa terça-feira.

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1: Um dos grandes músicos da música popular brasileira, um dos grandes músicos da nossa querida música nacional. Eu tô falando de Guilherme Arantes, fechando o nosso primeiro bloco, que rolou por aqui, Loucas Horas, hit de 1986, para matar a saudade, recordar bons momentos. Essa música fez parte da infância de muita gente, da adolescência, de amigos e amigas, ouvintes, cultura, que estão ligados na programação do Vale a Pena Ouvir de Novo dessa terça-feira. Quero estender o carinho aos amigos nos postos de saúde, a galera das UPAs, de plantão, 24 horas, hospitais, postos de combustíveis que margeiam a Grande Cuiabá e região metropolitana. Amigo frentista, bom dia, alô vigilante, ótima manhã pra todo mundo.
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1: Um dos grandes expoentes da música dos anos 70, sem dúvida nenhuma, um grupo que marcou gerações. Para você que está na sintonia da Cultura FM, ouvindo 90.7, tem Commodores.

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1: Estamos de volta aqui nos 90.7 da Cultura FM. Estamos de volta com muita música, matando saudade, recordando bons momentos. Air Supply, fechando mais uma sequência.
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1: Para você, ouvinte Cultura Ligada 90.7, continuamos por aqui com nossos sucessos, as músicas que marcaram época. Estamos dentro do Vale a Pena Ouvir de Novo. E nessa viagem, a música nos leva às décadas de 80, 70, 90. Você pode contribuir na nossa programação, manda sua sugestão. Aquela música que marcou a sua infância e adolescência, aquele namoro todo especial, manda pra gente. 65 999 87 2339. Por aqui, trabalhando comigo, produção de áudio do DJ Marcos Luiz, coordenação artística do Lennon France e a direção geral do Dorilhão Leal. Programação musical e apresentação do amigo Beto Silva. Que tal curtirmos Bon Jovi?

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1: O icônico jamaicano Jimmy Cliff, Peace, aqui na programação da Cultura 1992. Consegue buscar aí na sua memória o que você fazia já em 92? Já estava por aqui, nesse planetinha azul, o terceiro nesse sistema solar, brilhando a nossa querida estrela de quinta grandeza, que é o Sol, nessa galáxia maravilhosa. Você já estava por aqui? Pois é, eu também já estava por aqui, curtia e muito o som do Jimmy Cliff.
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3: Para as amigas e amigos que estão no trânsito, bom dia! A você que nos leva de carona, tem Michael Jackson aqui dentro do Vale a Pena Ouvir de Novo nessa manhã de terça-feira.

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1: 77 em Cuiabá.
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0: Olá, bom dia. Hoje é terça-feira, 26 de maio de 2026. Hoje é dia de Antônio Miguel. Bom dia, Michele Figueiredo. Bom dia. Estamos iniciando o Jornal da Cultura. O seu destaque, Michele.
1: Bom dia, Antero. Bom dia a você que nos acompanha aqui pela 90.7, mais uma edição do Jornal da Cultura. O secretário Marcelo Oliveira admite falta de experiência do Estado com túnel no Portão do Inferno e prepara nova licitação.
0: Disparidade. A Assembleia Legislativa tem 3.100 servidores comissionados e apenas 283 efetivos. Esse o principal destaque do jornal A Gazeta. Outro destaque de Michele Figueiredo.
1: Governo de Mato Grosso reabre hoje o cadastro do Repesca para pescadores artesanais.
0: Polícia Civil possui déficit de 41%. É outro destaque de capa do jornal A Gazeta. O destaque final de Michele Figueiredo.
1: Para você que acompanha o Jornal da Cultura, na manhã dessa terça-feira teremos aqui como convidados o deputado estadual pelo MDB, Valdenir José dos Santos, a presidente da Federação Sindical dos Servidores Públicos de Mato Grosso, a Carmen Machado, e ainda participa conosco Lisiane Pereira de Jesus, pró-reitora de Cultura, Extensão e Vivência da UFMT e coordenadora do Programa de Extensão Centro de Ecoterapia da Universidade.
0: Prevista em lei, entrega voluntária de bebês cresce 10 vezes e acaba com abandono. Outro destaque do jornal A Gazeta. Dói no coração, né? 7:11 em Cuiabá.
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0: Muito bom dia, ouvintes da Rádio Cultura. Hoje eu peço licença a Michele, ao público da Rádio Cultura de Cuiabá, porque hoje eu vou falar de um grande amor da minha vida, Antônio Miguel. Há um ano eu comemorava aqui, nasceu Antônio Miguel, eu sou bisavô, e comemorava com muita alegria. Hoje ele vai fazer um aninho, hoje ele está fazendo um aninho, vai ter uma reunião familiar para comemorar esse primeiro aninho do Antônio Miguel. Ele abre os bracinhos, caminha assim, segurando no sofá, já dá os primeiros passos, confia bastante na mamãe. A mamãe, que é minha neta Manuela, é uma mãe espetacular, de quem sou admirador, porque a Manuela, até hoje, faz uma das coisas mais lindas que todas as mulheres podem fazer. Até hoje, ela amamenta Antônio Miguel. Ela produz muito leite, deixa o leite na mamadeirinha quando vai para a universidade. O Antônio Miguel toma o leite na mamadeira quando ela está na universidade, mas quando não está, a dedicação da Manuela é extraordinária. E olha, como que uma criança ensina a gente, né? Como que ela se comunica? Como que ela entende? Como que ela demonstra o seu amor pelos avós e pela mãe? Então, eu gostaria de cumprimentar Antônio Miguel, desejar a ele muitos anos de vida, e eu espero, Antônio Miguel, que assim você com 7, 8 anos eu possa fazer com você o que já fiz com Antero e com José Eduardo, meus dois netinhos, fazer uma pescaria no Pantanal, antes que destrua o Pantanal. Antônio Miguel, o Pantanal é lindo. Então, com perdão dos ouvintes, o meu amor a Antônio Miguel. É isso.
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1: São 7h17, indicadores agropecuários.
2: Indicadores agropecuários, com Diego Brião. Soja.
3: Nos Estados Unidos, devido a feriado local, não houve movimentação nas bolsas na segunda-feira. Valor no mercado físico no Brasil por saca de 60 quilos. Estado do Mato Grosso, cidade de Sorriso, R$ 104,60. Valor em alta na comparação com a cotação anterior. Paraná, Marechal Cândido Rondon, R$ 112,00, em estabilidade. Bahia, Luiz Eduardo Magalhães, R$ 114,00, também em estabilidade. E Rio Grande do Sul, não me toque, R$ 113,00, também em estabilidade.
2: Milho.
3: Valores no mercado físico, por saca de 60 quilos. Paraná, Marechal Cândido Rondon, R$ 53,00, valor em queda. Mato Grosso Sorriso, R$ 42,60, também em queda. E São Paulo, Campinas, R$ 66,00, em estabilidade.
2: Boi gordo.
3: Em São Paulo, na B3, os contratos com vencimento em maio eram negociados ao final da segunda a R$ 346,75 por arroba. Houve elevação de 0,07% no dia. Boi à vista, Mato Grosso, Rondonópolis, R$ 337,30 por arroba.
2: Café.
3: No Brasil, na B3, os contratos futuros de café arábica, com entrega prevista para setembro, apresentaram queda, com cotação de US$ 316,05 por saca de 60 quilos. Valor no mercado físico do café arábica tipo 6 por saca de 60 quilos. Minas Gerais, Varginha, R$ 1.750,00. Bahia, região oeste, R$ 1.530,00. E São Paulo, Franca, R$ 1.720,00.
2: Algodão.
3: Valor do algodão em pluma, por arroba, Mato Grosso Sorriso, R$ 130,13, valor em elevação na comparação com a cotação anterior, e Bahia, região oeste, R$ 135,00 em queda.
2: Trigo.
3: Valor no mercado físico do trigo por saca de 60 quilos. Paraná, Marechal Cândido Rondon, R$ 69,00 em elevação, e Rio Grande do Sul, Nonoai, R$ 65,00 em estabilidade.
2: Arroz.
3: Valores no mercado físico. Bahia, região oeste, R$ 76,50 por saca de 60 quilos, em estabilidade. E Rio Grande do Sul, média estadual, R$ 59,00 por saca de 50 quilos, também em estabilidade.
2: Indicadores agropecuários com Diego Brião. Produção, Agência Rádio Web.
4: Agora são 7h19. Hoje nós devemos ter muitas nuvens o dia todo, com abertura de sol. Não há probabilidade de chuva. A temperatura mínima fica na casa dos 22 graus, a máxima chega aos 31. A sensação térmica deve ser de 22 a 27 graus. A umidade relativa do ar fica perto dos 90%. E agora os termômetros aqui na capital mato-grossense marcam 21 graus. E as informações que você conferiu são do site Climatempo.
1: E agora são 7h21 e nós vamos aqui a alguns destaques nacionais. Primeiro nós vamos ao seguinte destaque: escala 6x1. Mota e Lula fecham acordo para reduzir jornada. De Brasília, Yuri Hudson.
5: A proposta que acaba com a escala 6x1 avançou nesta segunda-feira após um acordo fechado entre o governo federal e a Câmara dos Deputados. O texto da PEC deve prever redução da jornada semanal de 44 horas para 40 horas sem corte salarial em um período de transição que deve durar um ano. Essa definição ocorreu após uma reunião entre o presidente Luiz Inácio Lula da Silva e o presidente da Câmara, Hugo Mota, nesta segunda-feira. Pelo modelo acertado, a jornada cairá inicialmente para 42 horas, 60 dias após a promulgação da PEC. Depois de um ano, haverá uma nova redução até atingir as 40 horas semanais. Após o encontro, Mota afirmou que os principais pontos da proposta já estão consolidados.
6: Duas horas imediatamente 60 dias após a promulgação da PEC. E após 12 meses, mais 2 horas. Então a transição se dará dentro de 1 ano, não mais do que isso. Nós faremos a redução de 44 horas para 40 em 1 ano após essa primeira redução de 2 horas. Isso atende um apelo da classe trabalhadora, também escuta o setor produtivo, dá um tempo para que os setores possam se organizar e nós vamos com isso garantir essa transição que se falou muito que seria em tantos anos, tal, mas a posição final da Câmara dos Deputados em consenso com o governo é de poder fazer essa transição em 1 ano.
5: Além da redução da jornada, o acordo também prevê mudança para microempreendedores individuais. A Câmara discute ampliar o teto do MEI dos atuais 80 mil para 120 mil reais e permitir a contratação de mais funcionários para compensar os impactos da nova escala de trabalho. O parecer do relator deputado Léo Prates foi apresentado nesta segunda na Comissão Especial da Câmara. A expectativa é votar o texto na comissão até quarta-feira e levar a proposta ao plenário na quinta. Para ser aprovada, a PEC precisa de pelo menos 308 votos favoráveis em 2 turnos antes de seguir para análise no Senado Federal. Agência Rádio Web, de Brasília, Yuri Hudson.
1: Bem, na verdade é o seguinte, né? A perversidade da Câmara dos Deputados prevaleceu, né? O governo Lula queria que entrasse em vigor imediatamente, mandou a mensagem com esse teor. Os deputados, principalmente os deputados de oposição, os deputados bolsonaristas, os deputados da direita brasileira, da extrema direita, inclusive mato-grossense. Aliás, eu cometi um erro num comentário que fiz no PNB Online, quando eu disse que 5 deputados assinaram a PEC, na verdade foram 6, né? O Fábio Garcia também assinou a PEC. Eles queriam que entrasse em vigor só.

0: só em 2036. Ou seja, descaradamente eles trabalham contra os interesses da classe trabalhadora. Só para explicar o seguinte, o que, que significa o fim da escala 6 por 1? Significa que teríamos a escala 5 por 2, que o trabalhador brasileiro teria 2 dias na semana por descanso, de descanso. Preferencialmente, um desses dias é o domingo, mas pode até não ser, dependendo do acordo que se faz entre trabalhadores e empregados, entre trabalhadores e patrões. Então ele vai ter direito a 2 dias por semana, mas por essa posição da maioria da Câmara, que é uma posição conservadora, que é contra os direitos dos trabalhadores brasileiros, esses direitos só serão colocados em vigor em dois anos, né?
1: Em um ano.
0: 14 então, meses. Teremos mais 14 meses para que isso entre em vigor. Já daqui a 2 meses entra em vigor uma questão de 2 horas, né? Em 60 dias entra em vigor uma redução de, ao invés de ser 44 horas semanais, vai passar a ser 42 horas semanais. E aí vai passar a entrar em vigor daqui a 1 ano, para que patrões e trabalhadores possam combinar direitinho como é que vai ser isso. Na verdade, a Câmara dos Deputados é a casa que representa o povo brasileiro. O Senado representa os estados brasileiros. Os representantes do povo brasileiro deveriam majoritariamente representar os trabalhadores. Por quê? Os trabalhadores são maioria na população brasileira, mas não. Eles fazem absoluta questão de representar a minoria, que é a classe patronal. Portanto, fica assim a escala 6 por 1, embora ainda vai se tentar no plenário a votação para que entre em vigor imediatamente, já na quarta-feira, que seria, cá para nós, o ideal.
1: Mini reforma eleitoral protege partidos e reduz a transparência. Você confere agora com Norberto Notari.
2: O Senado vai avaliar a chamada mini reforma eleitoral aprovada de forma silenciosa na Câmara dos Deputados na semana passada. Caso passe e seja sancionada pelo presidente Luiz Inácio Lula da Silva, medida entra em vigor nas eleições deste ano. Entre as principais mudanças está a ampliação para até 180 meses o prazo de parcelamento de multas eleitorais determinadas pela Justiça Eleitoral. A medida vale, inclusive, para dívidas já em execução e para sanções transitadas em julgado. Proposta também impede que diretórios nacionais dos partidos sejam punidos por irregularidades cometidas por diretórios estaduais ou municipais. O cientista político Rodrigo Prando entende que o texto é uma forma de autoblindagem das legendas.
3: Especialmente quando a gente pensa que essa lei ela vai fragilizar mecanismos de controle sobre o uso dos fundos eleitoral e partidário, o que é um grave retrocesso para a sociedade brasileira. Além de tudo, né, estabelece uma outra blindagem, que é o teto de multa, uma multa irrisória de até 30 mil, fora o parcelamento e a derrubada de mecanismos, novamente, de controle em relação aos partidos.
2: Professor Rodrigo Prando considera algumas propostas no texto irreais, se for analisar o contexto do país. Ele aponta também falta de transparência.
3: Ninguém tem na sociedade brasileira, a não ser talvez os muito ricos que têm financiamento do BNDES para comprar helicóptero, teriam esta facilidade. Fora que tem uma outra questão, que é o disparo de mensagens em massas, né? E isso pode levar à desinformação, impactando a qualidade da eleição e a própria qualidade da democracia. Na verdade, né, essa tramitação foi uma tramitação bastante opaca, né? Bastante intransparente, porque justamente foi uma votação simbólica sem identificação individualizada dos votos desses parlamentares.
2: A chamada mini reforma eleitoral ainda dispensa a comprovação dos trabalhadores efetivos de tarefas por dirigentes partidários. Os críticos entendem que isso abre caminho para a criação de funcionários fantasmas. O texto foi alvo de contestação por partidos como Novo, Missão e PSOL. Agência Rádio Web, produção e reportagem, Norberto Notari.
0: Olha, é incrível a coragem dessa gente, né? Quer dizer, eles podem roubar. Sintetizando, é isso. Se eles desviarem o dinheiro público, eles podem roubar. Porque o dinheiro do fundão partidário é público. É resultado do imposto que nós pagamos. Olha, isso aí é uma vergonha para a classe política. E como que eles fazem? Não identificam. Quer dizer, ninguém bota o nome para votar, mas está aprovado. Quem que aprovou? Ah, os partidos. Quem que aprovou? Os partidos. E qual que é a fiscalização sobre isso? Nenhuma. E se o partido tiver cometer erro? Não, no máximo que ele pode ser multado é 30 mil. Tem partido que recebe mais de 1 bilhão, mas só pode ser multado em 30 mil. Quer dizer, os dirigentes partidários vão nadar de braçada nisso. Isso é uma cultura da roubalheira. O Supremo tem que derrubar isso. Porque não pode ter mudança na lei eleitoral com menos de um ano da eleição. Está na Constituição. Aí eles zangam. Olha, o Supremo Tribunal Federal está agindo. Não, Supremo tem que ser provocado e tem que derrubar essa imoralidade. Patrocinada, por enquanto, pela Câmara dos Deputados. Talvez o Senado nos dê um fio de esperança aí, né?
1: Intervalo agora?
0: Intervalo e voltamos.

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1: Sete horas e 35 minutos. Vamos dar operação agora, Michele, ou não?
2: Podemos.
1: Então, vamos informar. Está tendo operação da Polícia Federal no Rio de Janeiro.
2: Isso, a operação tem como alvo o ex-governador Cláudio Castro, em razão da injeção de 3 bilhões de reais do Rio Previdência em fundos do Banco Master. O ex-governador Cláudio Castro é alvo nessa terça da oitava fase da Operação Compliance Zero da Polícia Federal, que investiga crimes financeiros envolvendo o Banco Master. Nessa etapa, a Polícia Federal apura aportes de 3 bilhões de reais de recursos públicos do Rio de Janeiro para o conglomerado do banqueiro Daniel Vorcaro em diferentes ocasiões. O dinheiro, segundo a investigação, partiu do Rio Previdência, um fundo que gere os benefícios de 235 mil aposentados e pensionistas do Estado. Agentes saíram para cumprir 10 mandados de busca e apreensão no Rio de Janeiro e também no DF, que foram expedidos pelo ministro do Supremo Tribunal Federal, André Mendonça. Um desses mandados foi cumprido na Casa de Castro, na cobertura de um prédio na Península, um condomínio de alto padrão na Barra da Tijuca, na zona sudoeste do Rio. O advogado Carlos Lucchione, que faz a defesa de Cláudio Castro, informou que o ex-governador acompanhava as buscas com serenidade. É a segunda vez em menos de 15 dias que a Polícia Federal bate na porta de Castro. Em 15 de maio, agentes cumpriram na casa dele um mandado de busca na Operação Sem Refino contra supostas fraudes fiscais na Refit, a antiga refinaria de Manguinhos. Então, essas são as informações que a gente tem nesse momento a respeito dessa operação que envolve os recursos da Rio Previdência injetados no Banco Master. Essa investigação é um desdobramento da Operação Barco de Papel, que foi deflagrada em janeiro e identificou aportes suspeitos do Rio Previdência no Master. Foram 970 milhões entre outubro de 2023 e julho de 2024. Em decorrência dessa operação, Davis Marcon Antunes, que é presidente do fundo, à época da Barco de Papel, foi preso no início de fevereiro em uma ação conjunta da Polícia Federal e da Polícia Rodoviária Federal no Sul Fluminense. Naquela ocasião, ele já havia sido exonerado do cargo.
1: Isso leva a fazer duas interrogações. Uma nacional, porque tem a Prefeitura de Maceió, que também investiu 100 e poucos milhões. E, pelo que se sabe, o Estado de Mato Grosso, né? O governo do Estado de Mato Grosso colocou 470 e poucos milhões de reais no fundo REAG, já extinto pela justiça brasileira, do Banco Master. O governo até hoje não dá nenhuma explicação e a sociedade não sabe também de nenhuma explicação. Quem que autorizou esse dinheiro lá? Por que é que o dinheiro foi para o fundo REAG? Por que é que o governo investiu no fundo REAG de investimentos, que é do Banco Master? E aí, a Polícia Federal vai bater na porta aqui? É a pergunta que vale importantes trocados em Mato Grosso, né? São 7 horas e 38 minutos em Cuiabá e nós recebemos com muita alegria aqui nos estúdios da Rádio Cultura deputado estadual, ex-prefeito de Nova Ubiratã, Valdenir José dos Santos, que assume agora a vaga de deputado estadual do MDB. Valdenir, um prazer tê-lo conosco. Parece que você é o primeiro deputado estadual de Nova Ubiratã a assumir o cargo. Bom dia.
3: Bom dia, Antero. Muito prazer estar aqui com você, um ícone da comunicação do Estado de Mato Grosso, um grande comentarista, aí, principalmente na questão política, né? A gente sabe que gosta muito de esporte, mas política, eu acredito que eu sou fã na política. A Michelle também, que a gente não conhecia, mas está conhecendo aqui hoje. Dizer para vocês, primeiramente, a gente agradece a Deus por tudo, né? Eu, vindo aqui para a Rádio Cultura, me coloquei

0: pensando como morava na Várzea Grande, passava aqui toda manhã para trabalhar ali na Multicopos ali. E falo como é que Deus é, né? Deus transforma a vida das pessoas através dessa oportunidade. Então, depois de estudar muito, formar agrônomo, ir para a cidade pequena do interior como Nova Biratã, ser secretário da Agricultura, a gente teve a oportunidade de ser prefeito e num momento aí de partidário, que você conhece bem de política, a gente aí ajudou o pessoal aí, fomos candidato a deputado estadual e estamos tendo esse prazer aí, né? Como você falou, né? O primeiro deputado estadual de Nova Biratã, não só de Nova Biratã, mas ali do polo, ali do consórcio, ali do Alto Telespírito, que você conhece bem ali.
1: Quais primeiro, são os municípios ali?
0: O primeiro consórcio? Prefeito ali, né? Então, se você pegar ali 16 municípios, ali você pega aí de Nova Mutum até Sinop, né? E pega do lado direito ali, do lado esquerdo, você pega do lado direito ali, temos Trivelato, temos hoje Boa Esperança, que pertenceu ao Biratã, nós temos ali Nova Biratã, Feliz Natal, Cláudia, Velha, Carme, do lado esquerdo ali tem Sinop, depois tem ali Itapurá, Ipiranga, Itaiangá, então até Nova Maringá, enfim, São José. Então 16 municípios, né? Pela primeira vez uma pessoa teve a coragem de se enfrentar ali, de colocar o sonho aí à disposição. Eu sempre falo, né, que a gente tem que sonhar e tem que acreditar e não deixar alguém cercear o sonho da gente, né? Porque muitas vezes você fala assim, sou muito pequeno para isso. Não é pequeno não, muitas vezes a gente sabe a história de Davi contra Golias e como é que foi ali, como é que ele venceu ali, né? Você sabe que praticamente de 10 pessoas, talvez 9 ou talvez até 10 achava que ele ia perder, né? Mas ele conseguiu jogar com aquela pequena fenda, aquele pequeno elástico, uma pedra no olho do gigante e derrubar. Então, eu primeiramente agradeço a Deus, a família, a oportunidade e a transformação da vida, que a pessoa tem que sonhar, né? Então, eu acho que essa passagem minha na Assembleia, eu acabei de falar para você aqui em off aqui, a gente não tem intenção de ser candidato mais, mas a gente, talvez uma despedida ou uma maneira de estar junto no poder aí, porque eu acho que a experiência da gente tem demonstrado aí que a gente pode ajudar muito, inclusive na área da gente, na agricultura familiar, ou na área empresarial também, que a gente, hoje sou empresário do agronegócio, trabalho muito com biomassa, trabalho muito na área de reciclagem de resíduo de obra, que é muito importante, né? A gente tem uma empresa lá em Sorriso também, e eu acho que é uma coisa que gera muito emprego, muita oportunidade, são coisas novas aí do segmento que a gente vê esse nosso Mato Grosso evoluir, o Brasil evoluir, e a gente inclusive andou aí pro Sul, por exemplo, o estado de Santa Catarina, que tem uma reciclagem muito boa, inclusive de vidro, por exemplo, né? Então a gente tem que buscar as coisas, e você que é um mato-grossense nato, que ama esse estado, que já foi aí, teve grandes passagens como liderança política, sabe que muitas vezes a gente tem que ser oposição, tem que ser crítico, porque muitas vezes a gente vê o desmando muito grande. A gente que está no Mato Grosso aqui, eu estou com 54 anos, estou aqui desde os meus 8 anos de idade, desde 82, então a gente conhece a história política, conhece todo mundo. Para mim, igual eu comentei, para mim, um almoço que eu tive ali quando assumi como deputado foi um privilégio. Ali, falei, ali já valeu 30 dias numa resenha ali com o professor Wilson Santos, que foi professor meu do cursinho, que você sabe muito bem. Com o Júlio Campo, que foi o governador do estado de Mato Grosso, quando nós chegamos em 82, esteve lá na nossa Nova Biratã, inclusive, na época. Ele é um cara que andava muito, né? Naquela época, essa visãozinha teco-teco, estava lá com o cara na imobiliária lá. Eu lembro quando menino isso ainda. E muita gente ali, o Gilberto Catano, que é meu colega ali de Lucas do Rio Verde, morei em Sorriso, o Lúdio também, que eu tenho um amigo, o irmão dele, que é meu amigo, que é o agrônomo aí, que é o Jonas, né? Entendeu? Então, a gente fica feliz por isso, né? Por Deus nos oportunizar, né? E você sabe disso, passamos por várias situações aí, inclusive dessa BR-63, quantas vezes eu saía lá, como secretário de Agricultura, saía de Uberatão, da região ali, quando a gente foi secretário de Agricultura, que nem pensávamos em ser prefeito, saía de Uninho ali, andava toda essa BR, acidente para um lado, morrendo junto para o outro, a gente cansou de ver acidente, e Deus nos permitiu estar vivo aqui hoje, que essa oportunidade de sermos aí hoje um deputado estadual. Eu me peguei pensando até, inclusive, na sexta-feira, eu estava num culto de ação de graça de um amigo meu, e eu sempre pensava assim, quando eu fui prefeito, né, que naquela época tinha 141 municípios, eu falava, nossa, como é que é maravilhoso, né? Nesse estado de Mato Grosso, 141 homem e mulher, eu sou um privilegiado de Deus por ter escolhido ser 141. E naquele momento me veio naquele pensamento, falei, ai rapaz, estreitou mais a janela ainda, olha que privilégio, eu estou entre 24 deputados dessa população de Mato Grosso. Então, Antero, muito obrigado pela oportunidade de vocês convidar a gente aqui, e que realmente esse depoimento, essas coisas que a gente vem falar para você, que não seja para a gente, mas seja para exaltar e fortalecer alguém que às vezes pensa, eu não consigo, mas consegue sim, né? Então, um abraço forte a todo mundo, algumas pessoas que Deus colocou na vida da gente, como você conhece, o professor João Valente ali, que me ajudou quando estava na agronomia ali, me ajudou com bolsa de iniciação científica, me incentivou. E acho que na minha vida, como na vida de vocês também, vocês dois aqui, com certeza, Deus coloca alguns anjos para nos ajudar, né? Que talvez que saia de onde você não tem explicação, alguém chega e te ajuda no corredor de uma faculdade, por exemplo, e ele tinha acabado de chegar do doutorado e me viu lá e, ué, o que você está fazendo aqui? Ah, eu estou aqui, Del, eu... Tanto que na época eu fazia agronomia durante o dia e à noite eu era motoboy aqui. Então, trabalhei no Telepizza, 623-3030, porque as pessoas mais velhas vão lembrar aí, né? Aquele número que foi gravado na nossa memória, né?
2: Então, o que o senhor traz como pauta nessa oportunidade de representar o município e a região para dentro do parlamento, deputado?
0: Eu falo assim, que a gente, eu na verdade tive a oportunidade, falei para você assim, ser secretário da Agricultura naquela época, muito pouco recurso, Secretaria do Estado, muito pouco recurso para mandar para a gente tinha que fazer muitos projetos, inclusive eu na época já sempre fui um projetista, consegui fazer projetos, trazer até recurso de fora, até da Alemanha, né, trouxe um projeto na área da apicultura. E hoje, o Antero aí é o testemunha vivo disso, que foi político e sabe, hoje é um mar de felicidade, né? Porque, tipo assim, nós pegamos, eu peguei na época do Simval Barbosa, do Pedro Táxi, dificuldade, né? Déficit nas contas públicas, não, pouca arrecadação. E eu falo pra vocês, assim, que esse governo que tá aí é muito dinheiro. É dinheiro, assim, que a gente consegue observar, assim, que eu quero contribuir muito nessa área da agricultura familiar. Além de outras coisas que eu falei aqui, que são coisas novas, que eu, com essa idade de cinquentão aqui, me deu a oportunidade de trazer outras ideias. Mas, assim, uma das coisas que eu quero fazer muito é trabalhar a questão da agricultura familiar, mas não só essa, posso até dizer essa palavra, politicagem ou política de entrega de equipamentos. Eu acho que hoje o estado de Mato Grosso tem condições de, o agronegócio, como diz o Catani, o agro, ele não é só o grande, é o pequeno também. Mas eu acho que as coisas têm que ser feitas de forma mais séria, né, no sentido não só de cargos ali no CEAF, cargos políticos, como a secretária, como amigo do governador, ali o ex-prefeito de Itaiangá, né, o outro colega ali, que é amigo meu também de faculdade, o Suelme, que está ali na Empaer, mas são feitos que, Antero, não tem aquela, que a gente tem aquele traquejo da época do tão saudoso Jonas Pinheiro, que é o técnico mesmo para ir lá, para fazer, para dar assistência, entendeu? Então hoje nós temos a faca, o queijo na mão, a goiabada, mais o que quiser colocar por cima aí, entendeu? Mas aí, o que que nós temos aí? O que que nós contribuímos com isso? Sendo que nós continuamos ainda importando a maioria do produto da agricultura familiar. Não está na hora de nós fazer um diferencial? Nós somos assim, hoje nós somos campeão em soja, em milho, em algodão, hoje no etanol, etc, etc, na área do agronegócio. Por que não investir realmente de forma efetiva? Porque a gente sabe, hoje tem indicadores aí, eu vou pegar o exemplo lá no Nova Beratã, um município que a gente investiu muito na agricultura familiar, tanto que na época eu estava como prefeito, a gente é considerado a capital da titulação. Foi lá o município que mais titulou, né, depois, com certeza, depois copiar, eu fui prefeito de 2013 a 2021, foi o município que mais titulou. Mas por que titulou? Porque eu sou um cara, filho de um assentado, que meu pai teve um lote ali no assentamento Sadia em Cáceres, e eu dediquei nisso, dediquei minha vida a isso. Tanto que até hoje ainda tem um termo de cooperação técnica com o INCRA, tem dois funcionários da prefeitura de Nova Beratã que prestam serviço no INCRA. Entendeu? Nós se dispomos a investir nisso, nós levávamos as pessoas com o carro lá para fazer a vistoria, nós pagava diária, incentivava e tanto aí de mil lotes, né, que na época inclusive um assentamento de Boa Esperança pertencia a nós do Piratininga, nós temos aí praticamente 80% titulado. Então isso aí, eu sempre falo, é a alforria, a carta da alforria, o título da reforma agrária é a alforria, é assistência técnica, a gente sempre investiu, eu sempre falo que Eu como secretário de agricultura se tornei prefeito, então eu sempre falo assim, né, quando eu tive prefeito, né, que o grande prefeito é aquele que investe e sabe que realmente o secretário de agricultura tem que ter um técnico ali, e eu trago isso aí também para o estado de Mato Grosso. Acho que tem que trazer mais técnicos ali. Eu tenho alguns exemplos aí, exemplo do Tombini, do outro menino, amigo meu, Marcelo, lá em Paranaíta, essas pessoas estão produzindo, como eu falei, tem indicador para isso. Tem o Adroaldo, por exemplo, no Arbeiratã, que ele tem 4 hectares de banana, ele não tem para quem quer. Ele produz a banana, ele entrega nos grandes atacados, mas ele está ali com assistência técnica, ele tem irrigação, ele tem a câmara de maturação, ele tem o transporte, entendeu? Então não tem para quem quer. Então hoje nós estamos com a faca e o queijo na mão e muito mais, e nós podíamos realmente ter esse olhar voltado de forma técnica. É, os novos técnicos, né, fazer um diagnóstico melhor, de repente um CEASA aqui em Cuiabá, que já tem, melhorar o que tem, trazer para cá essa produção. Vou imaginar a Sinop, né, nosso polo aí da BR-163, vou imaginar para o lado da 070, para o lado de Primavera do Leste, né, região do Araguaia, vou imaginar a região de Tangará, a região aqui de Juína, esses polos aí, para produtivo, para nós atender o polo e o polo também atender a capital, que é a grande população nossa, hoje está aqui na nossa capital, né? Então, uma coisa que eu quero contribuir é com isso, né? Eu tentar buscar, inclusive, Antero, você acabou de falar alguma coisa, o estado do Mato Grosso, ele ficou uma coisa meio esquisita, assim, né, entendeu? Então, muitas vezes, se você for lá, se você cobrar, se você falar, muitas vezes você se torna estando jogado pelo lado e vocês cobram. Então, coisa assim que aconteceu, assim, que a gente que foi prefeito, a gente acha estranho, né? Eu mesmo, depois de prefeito, saí com vários processos do promotor lá me processando, graças a Deus, a gente está livre de tudo. E hoje, a gente vê aqui que o estado hoje se tornou de uma maneira que ninguém faz nada. Ninguém acontece nada. Porque quando a gente critica, a gente não critica porque você quer ser o dono da verdade, porque você é oposição, porque você não quer o cara bem. Lógico que quer bem. Eu mesmo sou um opositor ferrenho do atual prefeito do Piveta. Por quê? Porque eu fui prefeito junto com ele. Mas eu não falo da capacidade técnica dele, de produção dele. Mas eu falo da pessoa dele. Como teve com a gente teve muita dificuldade de conviver com ele. Mas também não digo que de repente ele pode ter mudado. mas é que ele mudou, será que mudou mesmo? Então, quando eu sou aquela pessoa crítica, eu sou muitas vezes igual a você, eu não devo nada para ninguém, eu sempre lutei, trabalhei, tenho a minha história, então eu tenho o direito de falar. E a oposição, quando a gente vê oposição, a gente vê oposição de forma crítica, de melhorar as coisas. A gente não vem aí para falar assim, esse cara ele é chato, ele não sei o que, tudinho, porque isso é o comodismo, né, cara? O comodismo faz a gente ficar parado onde está. Eu podia muito estar hoje aí como, ou talvez um agrônomo, dando uma pequena assistência e tal, mas eu não me dei satisfeito. Então, acho que é por isso que graças a Deus, a gente conseguiu a grandes conquistas, porque muitas vezes você termina, como diz um livro do Paulo Coelho, né? Quando você faz coisa, você vai ter que ter. Quando você alça um ponto maior, você tem que tirar alguém que está ali. E isso é normal, e muitas vezes eu falo assim de família, eu falo de grupo político, e muitas vezes as pessoas não aceitam novas lideranças ou novas ideias. Então a gente agradece a oportunidade daqui, poder debater, que as pessoas também conheceram a gente. Eu sou um cara que morei aqui em Cuiabá 17, 18 anos, estudei aqui, fiz faculdade, fiz mestrado, fui professor universitário, minha mãe mora aqui na Várzea Grande, na querida Várzea Grande, que está sofrendo muito ali, mora ali no Parque do Lago, minha mãe, Dona Antônia, que é igual a Dona Coruja, né? Dona Antônia Coruja, né? Que todo mundo vai lá.
1: Por quê? Não tem água lá também?
0: Ah, com certeza, né?
2: Briga
0: daquela cidade. Ali historicamente, né, eu desde, vamos dizer, muito tempo, desde quando antes de casar ali, né, que eu casei também ali, desde antes de casar, aquela caixa d'água já é normal ali dentro da uma caixa de cisterna ali que vive cheia de lodo lá, e aquela bombinha sapo que a gente fala, né, que joga na água pra cima, né? E agora pirou mais, né? Porque agora virou um entrever lá, uma brigaiada que, na verdade, igual diz o Júlio, né? Pode falar o que tiver que falar, mas pelo menos quando estão eles lá, parece que pelo menos ainda a coisa consegue andar, né? Depois que, quando sai, né? A gente já teve vários exemplos aí do Alice, teve um exemplo do Murilo, né? A gente que tá aqui, conhece bem a história, e agora da Flávia aí, que inclusive tá pior ainda, porque na verdade esse radicalismo aí do pessoal da gente que fala da direita, que fala assim que a gente não tem um diálogo um pouco melhor, ou muitas vezes quer. E é que essa internet também ficou complicado, né, Antero? Porque essa internet aí, muitas vezes os prefeitos hoje em dia, eles querem mais é lacrar. Eles esquecem que. Eles continuam candidato, né? Então o cara esquece que ele elegeu o prefeito, ele tem que largar um pouco o negócio do celular, ele tem que trabalhar um pouco mais, ele tem que largar de lado A, lado B, largar de cor vermelha, cor verde, e tem que trabalhar pra comunidade. E muitas vezes esses caras, olhando o passado da gente, você era não sei o quê, rapaz, a gente tem a oportunidade de ser uma pessoa, de mudar. Eu mesmo, quantas vezes fechava o FMT ali, a Fernando Corrêa? Eu sou criado ali, voltei várias vezes no Lula, tudo. Hoje não volto mais, não apoio mais o projeto dele, mas a pessoa tem que entender. Cara, o cara vive de passado, olhando para trás. É filha de Riva tal, e tal. O que o Riva fez pro estado do Mato Grosso? E como ele trabalhava, era daquele jeito que fazia. Riva era. Os outros políticos do estado. Então a gente tem que entender o momento da vida da gente, a oportunidade da vida da gente. E tem que olhar para frente, o que, que foi feito, o que, que você podemos aprender, né? Eu fico vendo assim esse radicalismo grande, né? Igual você mesmo, da escola aí do Dante de Oliveira, o grande Dante de Oliveira. Sentei lá, tive o prazer de sentar do lado, meu professor, me deu uma aula lá na Assembleia, o Wilson Santos. Falei, Wilson, você lembra da época do ângulo lá, que vocês falavam para nós usar uma camisa azul lá para ir fazer o vestibular, que tinha um leão atrás e chegar lá para dar medo no outro e tal? Rapaz, é bom demais você.
2: Tinha essa estratégia, era para apavorar o concorrente?
1: Conversa do professor Wilson.
0: Não, ele era muito bom, professor de cursinho. Eu até falei, rapaz, você não pode abandonar, não. O cursinho era uma lenda, né? Uma lenda. E na verdade tinha ele lá, tinha o Douglas, tinha a Emico, a gente dava no ângulo ali, e eles colocavam uma.
1: O professor de química.
0: A Michelle, né? É nova, né? Mas eles colocavam a camisa no nós, colocavam um leão nas costas. Falou assim, quando o cara do lado estiver fazendo o vestibular, já tá olhando para você, esse leão vai me engolir. É a estratégia psicológica, né, do pessoal. Então a gente fala assim, naquela época que eu fiz faculdade, e hoje em dia os jovens, que tem muita oportunidade, né? Para você ter uma ideia, naquela época eu fiz agronomia, tinha agronomia aqui em Cuiabá, e a outra faculdade de agronomia em Dourados, Mato Grosso do Sul. Hoje tem Cuiabá, Tangará, Várzea Grande,
2: Rondonópolis,
0: Sinop, falando do curso de agronomia, mas todos os cursos, né? Então, na verdade, entrava duas turmas ainda, eu lembro, eu falei, Wilson, eu contava pro pessoal, quando eu coloco os colegas meus hoje, os agrônomos, naquela época lá, a concorrência era 36 para 1 para você entrar no curso de agronomia. Ele falou, não, era mesmo, era direito, medicina, a agronomia era muito concorrido, via muita gente fora, de Goiás, inclusive, né, região lá. Então, a gente teve esse privilégio.
1: E a agronomia era um curso tido na universidade como curso frequentado por pessoas de esquerda, né? Porque se preocupava com o pequeno agricultor, etc. Então.
0: Sempre que vem aquele pessoal da Empire, né, e também ali você sabe ali o exemplo, né, ele formou grandes lideranças, exemplo mesmo, é um cara que eu admiro muito.
1: O Jonas,
0: né? O Jonas, né, que era na escola do Jama, da Empire, minha sogra mesmo foi trabalhando na Empire há muitos anos.
1: Acabaram com a Empire, né, destruíram a Empire, né. A Empire era... Eu tive a oportunidade de perder duas eleições para o Brairo Maggi como candidato ao governo. Nas duas eleições eu defendi a figura do técnico assentado. Vai contratar o técnico para Empaé? Vai. Mas vai contratar o técnico para Empaé sabendo que ele vai ficar lá em Nova Ubiratã. Que ele vai ficar lá em Ribeirãozinho.
0: Sim.
1: Que ele vai ficar lá em Apiacás, sabendo exatamente a localidade onde ele vai ficar. Porque o cidadão entra lá no interior, 10 dias depois está com o bilhetinho de deputado para o governador para transferir para Cuiabá. Aí enche aqui a sede, quando precisa da orientação técnica, é lá na frente, você como engenheiro agrônomo sabe disso, né?
0: Ah, com certeza.
1: Mas olha, você falou aí
0: fala assim, que... Antero, que na verdade nós quando entravamos lá, nosso sonho é trabalhar na Empaé. Eu sempre falei, rapaz, na época do Jaime Bom Despacho, do finado lá do seu, aquele professor lá que deu aula, esqueci o nome dele aqui, deu aula lá de extensionista lá na UFMT. Quando eu era ali, né, onde eu, hoje eu, se não me engano, ali, acho que hoje é o prédio da educação, uma coisa assim, né? Tinha um prédio, o Dante fez um prédio
1: sim,
0: especial.
1: Sim, não, era, ali tem um prédio. Não, já existia o prédio. Já
0: existia, né?
1: Foi nem o Dante que fez, não. Já não, existia um prédio que era espetacular. A Empaé tinha gráfica, a Empaé tinha audiovisual, a Empaé tinha...
0: Tinha um campo experimental lá na Varza Grande.
1: Tinha um campo experimental em Varza Grande. Tudo isso foi abandonado. Ué, o ministro Fávaro aproveitou agora aqui um abandono da Empaé, que abandonou a estação de piscicultura e ele acertadamente trouxe a Embrapa para a Baixada Cuiabana, que foi uma coisa que pode desenvolver essa região aqui, que é uma região paupérrima aqui, a Baixada Cuiabana.
2: É verdade.
1: Mas assim, Valdenir, nesses 30 dias, você espera retornar lá para Nova Ubiratã e falar assim, consegui isto aqui para Nova Ubiratã. Qual que é a sua meta, de o objetivo principal de conquista para Nova Ubiratã com sua presença aqui no parlamento?
0: Nova Ubiratã, eu tenho orgulho de ter sido prefeito lá, Antero, e você fala assim, essa bagagem, meu finado pai sempre falava, o mundo para nós é uma faculdade, né? Um PhD, um doutorado que ninguém tem. Então eu ter saído de casa cedo, estudado, morado em Sorriso, Lucas, Cuiabá, Varza Grande, estudado e voltado para Nova Ubiratã, fez com que Nova Ubiratã era uma cidade desconhecida, né? Vou falar um pouquinho de Ubiratã que você vai entrar nesse contexto que você está me falando aí. É uma cidadezinha pequena que, na verdade, quando eu entrei em 2003, ela arrecadava 28 milhões. Eu saí deixando arrecadando 90 milhões. Eu achei que era o bambambam. Bam, bam. E hoje ela arrecada quase 150 milhões. Hoje ela está ligada pela aquela obra ali da 140, né? Que até o Sérgio Ricardo esteve fiscalizando ela lá, que vai ter que dar uma melhorada, né? Na verdade, muitas vezes a gente pode comentar alguma coisa sobre a questão desses governos que estão aí, que muitas vezes vai pelos amigos e faz umas obras para abrir espaço para os caras por causa das fazendas, mas depois acontece o que está acontecendo. Né? Depois
1: aliás, tem muitas rodovias que estão acabando já.
0: Acabando,
1: rodovias feitas neste governo aqui já esfarelaram, hein?
0: Foi o que mais ou menos o Hélio falou ontem, né? Sobre essa questão, né? Até o secretário Marcelo Padeiro, que o outro também era Marcelo. Uma vez eu tive um embate com ele, porque na verdade ele é mais ou menos o estilo do Piveta. Ele é muito certo, trabalhador todo dia, mas é muito grosso, né? Aí ele falou, inclusive, assim, o Marcelo Padeiro, né?
1: Marcelo é nosso embaixador.
0: É, embaixador, tipo assim. Então ele falou ontem, falou alguma coisa do governo federal e tal, e o cara falou assim, aí o cara falou, as vão agora, o Sérgio Ricardo teve aqui na 140, mas agora parece que o feio mesmo é a 170, né? Essa aí era federal, eles passaram para estadual, diz que gastaram um dinheirão grande nela, eles vão subir nela para ver, pro lado de Juína, eu não conheço lá, né? Então, tipo assim, então, manda um 58, né? Fazer o asfalto, tem que fazer, mas fazer com qualidade, né? O grande exemplo, assim, você pegar 242 hoje, Nova Ubiratã,
1: até Sorriso. Qual é o motivo dessa discussão aí? Manda uns 50 que eu vou fazer o asfalto, é porque eles foram contra. Eles queriam tirar o dinheiro que estava lá para fazer aqueles 12 quilômetros e para resolver o problema ambiental lá, que agora ficou autorizado fazer os 100 e poucos quilômetros, contornando a reserva indígena, né? Eles eram contra, queriam tirar aquele dinheiro para colocar aqui no Rodoanel.
2: Contorno Leste, né?
1: Contorno Rodoanel. Norte. Rodoanel.
2: Sim.
1: Que liga Cuiabá a Varza Grande. Eles queriam tirar isso. E o ministro Fávaro, toda a bancada federal e mais o governo do estado, queriam tirar o dinheiro de lá. E o ministro Fávaro não deixou, porque ia resolver a questão ambiental e ia resolver essa questão do Araguaia. Desde que eu fui deputado federal em 86, a gente briga para resolver isso. E nunca teve autorização ambiental. Conseguiu agora autorização ambiental. Então aqueles 12 quilômetros lá são extraordinários, 12 quilômetros. A população do Araguaia não bate com esse sentimento do Marcelo. O pessoal está muito agradecido porque vê que finalmente o progresso chegou.
2: Destravou, né?
1: O Araguaia vai ser a última grande fronteira agrícola de Mato Grosso. Ali vai ser uma explosão de desenvolvimento. Só quem não conhece o estado para não reconhecer isso.
0: Inclusive, então, pegando esse gancho seu aí, é uma coisa que eu quero correr atrás, que desde a época de prefeito, é para nós terminar a conclusão e

0: federal, não pode estadualizar não. A 242, que hoje ela tem que ligar onde está hoje parada lá no Santiago do Norte até a região de Querência, que passa por Gaúcha do Norte.
1: Mas é essa a questão, eles queriam tirar o dinheiro de lá. Foi a briga do Fávaro foi por causa da 158 e 242. E resolveram os dois problemas. Quer dizer, essa questão está certa. Resolveu no sentido de que entrou no planejamento e agora vai ter recurso continuado para fazer a obra.
0: E sem então, falar assim, ó, igual eu falei, a questão de qualidade não se questiona o investimento, né? É, por exemplo, assim, só estava citando um exemplo aqui, você pega hoje, de Sorriso a Nova Biratã, tem o pedágio, por sinal, muito bom, bem cuidado ali, o pessoal, mas sempre tem que fazer cuidando dele, né? Ele está quebrando na época da chuva. Agora você pega, por exemplo, de Ubiratã até Santiago do Norte, onde tem uma obra federal, Antero, você vê que é outro padrão de obra, né? Então essa obra tem que terminar. Mas voltando a falar do Ubiratã, o Ubiratã é um município novo.
1: Mas né? É melhor ou pior?
0: Melhor? Melhor. Nem se compara, né?
1: Ah, tá.
0: Entendeu? A obra federal, o recurso é melhor. Tanto que, por exemplo, hoje, inclusive, acho que vai ter uma. Puxando um ganchinho aqui, abrir uma janelinha. Vai ter uma discussão de uma audiência pública lá em Lucas do Rio Verde que né, a BR-163 se tornaria uma avenida e faria um contorno, passando ali perto de onde está o Show Safra ali. Então, eu, na minha visão, né, lógico que se eu puder participar, eu indicaria que se faça esse anel separando ali, saindo fora, né? Saindo fora, deixa a avenida ali. Por quê? Porque o investimento que vem do governo federal é muito dinheiro. É, fala em 600 milhões, enquanto você gastaria fazer igual o Mutum, talvez 100 milhões, 60 milhões, fazer umas passagens de um lado da cidade para o outro. Entendeu? Então você tem que aproveitar. Recurso federal, você foi um parlamentar federal, se você deixar de pegar um recurso federal, a obra é muito melhor, né? Mas voltando a falar de Ubiratã, Ubiratã é uma cidade pequena que, na verdade, nesse período a gente conseguiu marcar a presença, a questão da agricultura familiar, se destacou desde a época de secretário da Agricultura, fazendo legalização fundiária, organizando a casa, que inclusive serviu de exemplo para o estado de Mato Grosso, por exemplo. Tem um programa lá que fala de legalização fundiária, que foi a partir de Nova Biratã, com o Conselho Municipal, o pessoal do Tribunal de Justiça trouxe aqui para o estado de Mato Grosso, que foi essa legalização fundiária. A Noreg participou, o Bruno do Cartório, que é uma referência no estado de Mato Grosso, ele é de Nova Biratã, que me ajudou muito lá, né, o cartorário do município. Quando tem um cartorário bom no município, é igual você ter um padre, igual você ter um, né, verdade ali, um pastor bom, ajuda o prefeito. Eu falo que é uma terceira via da administração. Mas Nova Biratã hoje tem uma arrecadação boa, tem essa 140 que passou por lá, que vai para Vera. Vou trabalhar em cima de um projeto que eu tenho, inclusive, que fazer audiência lá com o governador, que é fazer uma metade do anel viário. Eles fizeram essa 140 e terminaram fazendo um erro lá, na verdade, na minha opinião, mas erro que pode se consertar. Você passa por dentro da cidade, depois você faz a volta e entra que vai para a Vera para 140. E ficou ali 4,5 quilômetros, que é um anel viário. Vou trabalhar talvez mais algumas coisas junto com a comunidade lá, na questão da... Que eu acho, inclusive, Antero, uma questão de municípios menores, né, você sabe muito bem disso, questão econômica. Precisa do incentivo de geração de oportunidade de renda. É o governo do estado ajudar, talvez, a aquisição, junto com a prefeitura, junto com a Câmara de Vereadores, junto aí com a Câmara, com a Assembleia Legislativa, que nós temos um grande líder, que é o Max, adquirir uma área para fazer para trazer investimento. Muitas vezes o empreendedor quer ir lá em Nova Biratã para investir, lá uma empresa quer chegar lá para investir. E não tem condições, não tem uma área. Hoje a área é muito cara na nossa região. Hoje a gente fala aí de 10 mil sacos em volta da cidade. Estou falando para você de 1 milhão hectare. Isso aí.
1: Ave?
0: Não, estou falando de... Entendeu? Depois mexe muito mais.
1: Está valendo, né?
0: Está valendo, né? Então você falou, como é que o município vai comprar isso?
1: É porque ninguém vai fabricar terra mais.
0: Ninguém, né, vai fabricar terra. E você sabe que, inclusive, mudou muito. Antigamente você podia comprar e doar. Hoje você tem que fazer uma parceria aí hoje com o Ministério Público. Você tem que fazer uma concessão, né, por tantos anos, entendeu? Então está muito mais difícil de você fazer essas parcerias. Então não adianta a gente falar assim, ó, o município pequeno que é a Nova Brasilândia, por exemplo, virou uma passagem ali. Mas será que o prefeito tem condições ali de comprar uma área e ceder para uma indústria encostar ali? Não vai conseguir, entendeu? Então lá nós fizemos um trabalho, né, que é uma coisa que eu quero... Inclusive, de repente, fazer uma honraria para os presidentes lá. Nova Biratã tem uma obra nova que vai começar agora. Uma obra, uma parceria da Caramuru com os produtores rurais. Foi uma obra que nós, como prefeito, na época, plantamos uma sementinha, que foi mais uma fábrica de etanol. O etanol é uma coisa que a gente está dominando muito. Eu falei para você que eu sou do ramo empresarial. Hoje eu tenho uma corretora de biomassa. Biomassa é o cavaco, né, que usa nas indústrias, entendeu? Então, assim, então a gente tem que trazer essa indústria lá, tem que incentivar isso aí. Mas o que eu vou falar para você na questão do Nova Biratã? Tem algumas coisas que eu quero marcar, Antero, mas o que eu quero marcar para você, dizer para você, que eu quero, na verdade, ser visto inclusive pelos meus colegas deputados, a importância de você dar uma oportunidade para alguma pessoa que talvez ficou como suplente, como aconteceu do meu colega aí, o enfermeiro de Jamir, ele marcou presença, o cara fez uma gestão espetacular. Eu quero também marcar presença e continuar ali com o Max, continuar na Assembleia, no que for possível ajudar aí em relação à legalização fundiária junto à Intermate, a SEMA, a questão de pivô, a questão. A gente, essa bagagem que a gente tem de vida e de experiência profissional, poder contribuir com o Estado e com a nossa região.
2: Valdenir José dos Santos, ex-prefeito de Nova Biratã, deputado estadual do MDB, Rádio é Tempo. Infelizmente, nosso tempo acabou, mas o microfone da Cultura para as suas considerações finais e muito obrigado pela entrevista.
0: Eu não posso deixar de agradecer primeiramente a Deus, a família e vocês, a oportunidade por estar aqui. E vocês são umas pessoas assim, continue cobrando, e que o Estado de Mato Grosso, além de tudo, tem aí tem os vereadores, tem os deputados, mas muitas vezes a gente sabe como é que funciona a coisa. Muitas vezes a imprensa é um meio de comunicação, e parabéns pelo seu trabalho, Antero. Sou um cara que sou muito seu fã. Deus abençoe. Vida longa para você, para a Michelle também, para todos nós.
2: Para você também. São 8 horas e 5 minutos, intervalo e voltamos.
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1: 8:09, a gente está de volta com o Jornal da Cultura e você confere agora um panorama do trânsito lá no município de Várzea Grande, no boletim diário que é feito pelo Gustavo Tertuliano da Guarda Municipal. Bom dia, Gustavo.
2: Bom dia, Michele, bom dia, Antero, muito bom dia a todos vocês que estão acompanhando o Jornal da Cultura. Aqui quem fala é Gustavo Tertuliano, comunicação da Guarda Municipal de Várzea Grande. Eu te convido a vir de carona comigo para o panorama do trânsito aqui da nossa querida Várzea Grande, para você ouvinte da Cultura FM. Michele, Antero, ouvintes motoristas, não temos sinistros de trânsito até o momento nesta manhã de terça-feira aqui em Várzea Grande, das principais vias da cidade. Vamos começar com o nosso panorama do trânsito aqui pela Avenida da FEB. Está movimentado nos dois sentidos, Michele, mas está fluindo. Na Avenida Dom Orlando Chaves também temos o trânsito fluindo nos dois sentidos, mas começando aquela lentidão para quem está atravessando a Ponte Maria Bocaiúva para a Avenida Miguel Sutil em Cuiabá. Na rotatória do zero quilômetro, Antero, temos a Guarda Municipal de Várzea Grande, Operação Via Azul. Trânsito fluindo na Avenida Prefeito Murilo Domingos, trânsito fluindo na Avenida Ulisses Pompeu. Na rotatória do aeroporto, também temos a Guarda Municipal de Várzea Grande, Operação Via Azul, trânsito fluindo na Avenida Felinto Miller, na lateral do shopping, mas ainda temos lentidão na Avenida Arthur Bernardes, na outra lateral do shopping, para quem vem da região do Ipaz e segue sentido aeroporto. No centro de Várzea Grande, motorista, trânsito fluindo na Couto Magalhães, passando pelas lojas, região do comércio aqui em Várzea Grande, temos lentidão na Avenida Felinto Miller, lá em cima, nas proximidades com a Avenida Alzira Santana e também no cruzamento com a Rua Fenelon Miller, para o motorista que segue sentido aeroporto. Tem lentidão nesta manhã de terça-feira na Avenida Júlio Campos, Michele, para quem está chegando aqui no centro de Várzea Grande, no acesso à Avenida Couto Magalhães, e aquela lentidão na rotatória do bairro Figueirinha. Para quem vem do centro de Várzea Grande, para quem vem da Avenida Júlio Campos, chegando no acesso à Estrada da Guarita, ali pela Avenida Ulisses Pompeu, lá em cima. E na Mário Andreasa, nesta manhã de terça-feira, trânsito lento para o motorista que segue no sentido Cuiabá. Não está congestionado, não, mas está lento para o motorista que segue sentido Cuiabá. E atenção, motorista, muito cuidado com o ciclista na ciclofaixa compartilhada da Mário Andreasa. Lembre-se sempre que o maior cuida do menor no trânsito, portanto, mantenha ao menos 1,5 metro de distância a ultrapassar o ciclista. E vamos agora para o outro lado da cidade, Michele, Antero, ouvintes motoristas. Ponte Sérgio Mota, rotatória da Ponte Sérgio Mota, trânsito movimentado na Doutor Paraná, mas está fluindo nos dois sentidos. E tem lentidão na Alameda Júlio Miller, para os motoristas que vêm dos bairros Nuiz e Curva, Aurélia Curva, chegando ali no acesso à rotatória da Ponte Sérgio Mota. E a Ponte Sarita Baracate, trânsito fluindo com tranquilidade na Avenida São Gonçalo, no bairro Parque do Lago, aqui em Várzea Grande. E este é o panorama do trânsito aqui de Várzea Grande, para você, ouvinte da Cultura FM. Contem com a Guarda Municipal de Várzea Grande, um excelente e abençoado dia a todos vocês que estão nos acompanhando. A sua segurança é a nossa missão.
1: Muito obrigado ao Gustavo Tertuliano pelas informações do trânsito aqui na 90.7 nessa manhã de terça-feira.
3: Bem, são 8:13 em Cuiabá e é com muita alegria que nós recebemos aqui a presidente da Federação Sindical dos Servidores Públicos de Mato Grosso, Carmen Machado. A Carmen Machado, além dessa líder sindical que participa aí de uma luta importante em defesa dos interesses dos servidores públicos de Mato Grosso, ela acaba de ser convidada e aceitou para ser uma das suplentes na chapa do senador Carlos Fávaro nesta eleição de 2026. Mas vamos primeiro falar da luta dos servidores públicos de Mato Grosso. Como que está essa questão da luta dos consignados e da luta da RGA? Como é que está se desenvolvendo isso dentro das categorias? Bom dia, um prazer tê-la conosco, Carmen.
4: Bom dia os ouvintes da Rádio Cultura 90.7, bom dia Antero, Marquinhos, minha querida jornalista Michele, por mais esta oportunidade. Pois então, Antero, nós ainda estamos a ver navios. Eu diria que os servidores públicos, tão falados e tão propagados como peça importante, como o maior capital capital político, capital humano desse estado, infelizmente ainda estão com muitas dificuldades. Nós podemos falar para todos nesse momento que nos ouve, em especial nossos queridos aposentados e pensionistas, que os consignados continuam nos massacrando. Continuam nos massacrando de uma forma vil, uma forma injusta, porque em que pese toda ação midiática, todas as nossas mobilizações, todas as nossas incursões jurídicas, até a presente data não se teve nenhuma, eu diria, resolutividade. Em algumas situações, inclusive, fui tida como querendo, vamos usar uma expressão popular, passar pano, quando disse e defendi, advoguei sentar à mesa de negociação, inclusive com as instituições. Não com essa instituição, com essas ligações econômicas que está no Ministério Público, nessa ação civil pública, mas tantas outras, Antero. A gente senta e separa o joio do trigo para poder realmente dar um alívio, mas isso não foi visto com bons olhos e, infelizmente, quem perde? A classe trabalhadora, sobretudo a mais vulnerável, que são os aposentados e pensionistas. A gente precisa dizer que a situação é tão séria, que nós temos casos de suicídio, nós temos casos de desagregação familiar, de separação, de violência doméstica, porque quando o caos econômico se instala na sua casa, falta comida, falta remédio, falta o mínimo existencial previsto, que você sabe muito bem como constitucionalista, que é o mínimo existencial previsto na Constituição Federal. Portanto, nós clamamos, e ontem foi um dos motivos também para a nossa mobilização.
1: E qual foi o resultado da mobilização, Carmen? Houve alguma sinalização de conversa? Houve alguma possibilidade de negociar o repasse dessa RGA que está ainda num passivo volumoso, né? A revisão daqueles 14% de confisco também da aposentadoria. O governo não sinaliza com nada.
4: Pois é. É impressionante que durante 8 anos, Antero, praticamente 8 anos, nós nunca fomos ouvidos, nós nunca fomos convidados a sentar em uma mesa. Não, eu sempre digo, não é para conseguir o que a gente quer em 100%, não, mas pelo menos para ter uma escuta qualificada. Desde o dia 1º de abril, e não é peta, não é mentira esse bilhete, nós mandamos para o nosso atual governador, Otaviano Piveta, uma solicitação para que ele atendesse e para que nós, inclusive, como ele é pré-candidato ao governo do estado, nós, classe trabalhadora desse estado, precisamos ouvi-lo, precisamos verificar o que ele pensa sobre nós e quais vão ser as suas ações para com a classe trabalhadora de servidores públicos. Ele fez uma primeira sinalização que eu agradeci assim efusivamente, que foi uma primeira aproximação, mas na ocasião eu disse para ele: governador, não adianta o senhor não conhecer os seus, o senhor precisa olhar nos olhos, precisa sentir as dores de cada sindicato, de cada associação que vai ajudá-lo a governar esse estado, porque afinal de contas Mato Grosso só está nesse patamar fiscal, econômico, de pujança, graças também aos seus servidores. E na semana antecedente ao nosso movimento, eu enviei novamente uma solicitação para que ele atendesse as lideranças sindicais do estado de Mato Grosso. Mas, infelizmente, até a presente data, não obtive respostas.
3: Ele até já deu algumas respostas públicas, né? Dizendo de que é mais do mesmo, né? Por exemplo, nessa questão, ele é o único pré-candidato ao governo do estado de Mato Grosso, porque assim, a Natasha já reconheceu isso, O Wellington já reconheceu isso.
1: Jaime
3: Campos já reconheceu isso. O único que não reconheceu a dívida que tem com os servidores da RGA foi o Otaviano Piveta. Em nome de quê? Em nome de qual verdade?
4: Pra quê, né? A gente faz. Essa pergunta é uma pergunta que não quer calar. Fica difícil crer, assim, que em plena campanha, pré-campanha eleitoral, com os cofres abarrotados do estado de Mato Grosso, o governador não tenha sensibilidade para atender causas que são de justiça social. Veja, Antero, 14%, uma situação que era temporária, está ad eterno, está se perpetuando no tempo. E o servidor que pagou 30, 40 anos tem nos seus parcos vencimentos um desconto de 14%. Isso é justo? A gente está atrás de uma justiça social. Estamos contando com a STF. E ontem eu recebi uma grata notícia que nós estamos tentando já há algum tempo uma audiência no STF, e ontem eu recebi a resposta que estaremos brevemente no STF falando com o ministro Edson Fachin. Também é preciso reconhecer e é preciso fazer um agradecimento ao senador Fávaro, que também fez uma intervenção, até porque o STF já tem firmado convicção de por 7-3 que essa cobrança é inconstitucional. E o estado de Mato Grosso precisa reconhecer isso, sob pena de ter que pagar os últimos 5 anos de cobrança indevida, caso isso realmente prospere e seja considerado inconstitucional.
1: E, Carmen, quando você fala para a gente sobre toda essa luta, a mobilização dos servidores, essa busca de diálogo que não se concretiza, está sendo possível manter a mobilização dos servidores públicos, que a gente via que havia uma dificuldade, né? Depois a gente viu os servidores se organizarem, se avolumarem na Assembleia Legislativa para pressionar pela RGA. Hoje, né, depois da manifestação que foi realizada ontem, qual é o balanço que você faz dessa mobilização da categoria?
4: Eu fiquei extremamente feliz ao verificar, observar a chama do servidor ser realmente acesa, sabe? Esse resgate da autoestima de ser servidor público nesse estado. Ontem, para se ter uma ideia, nós tínhamos mais de 90 anteros, municípios do estado de Mato Grosso, com suas lideranças participando desse movimento. E esse movimento é apenas e tão somente o início de um processo que vai se avolumar a cada dia, porque nós, no movimento sindical unificado, capitaneado pela federação, nós estamos realmente chamando, pedindo, inclusive para vocês, agora, servidor público, familiares que nos ouvem nesse momento, para sair das redes sociais, para tomar as ruas, para se mobilizar num processo que é um processo democrático, justo e necessário nesse contexto atual, nesse contexto político, eu diria.
1: Nós temos uma pergunta do jornalista Pedro Pinto de Oliveira. Carmen, vou rodar aqui, caso você tenha dificuldade, a gente repete, tá? Deixa eu só aumentar o volume. Vamos lá.
5: Bom dia, amigas e amigos da Rádio Cultura. Bom dia, Michele Figueiredo, Antero Paz de Barros, a entrevistada, Carmen. Eu gostaria de fazer uma pergunta, que é um pano de fundo, esse contexto dessa luta dos servidores do Estado com relação aos seus direitos. O ex-governador Mauro Mendes passou o governo todo, fez a reforma administrativa, a reforma fiscal de Mato Grosso às custas dos servidores públicos e também faz um jogo eleitoral no qual ele coloca os servidores públicos como vilões em relação a privilégios, em relação a algumas condições melhores do que o restante da sociedade, como se jogasse a culpa nos servidores públicos. Eu gostaria que você, Carmen, fizesse uma análise dessa aposta eleitoral que o ex-governador Mauro Mendes fez e que certamente usará na sua campanha ao Senado.
4: Pedro, agradeço essa sua pergunta. Na verdade, você já fez, no meu ponto de vista, uma análise de toda essa conjuntura proposta, infelizmente, pelo governador, nosso antigo governador, Mauro Mendes. Não acredito que essa estratégia eleitoral vá prosperar, até porque são os 252 mil servidores entre municipais e estaduais, sem contar as suas famílias. Vejam, todos, e sem contar os federais, sem contar os aposentados e pensionistas. Ou seja, nós temos sim capacidade de tirar, colocar, eleger e nós faremos isso. Eu acho que essa aposta de tentativa de demonização do servidor público vai cair por terra, Pedro, quando nós formos às urnas, porque nós temos a nossa principal arma, que eu tenho dito, que é a arma democrática. Não é o confronto pelo confronto, é a democracia que nos permite dizer não a todos esses retrocessos, a toda essa desvalorização e demonização da classe trabalhadora. Portanto, convoco os servidores públicos de todas as esferas, estadual, municipal e também os federais, aposentados e pensionistas, a fazerem uma reflexão nesse processo eleitoral, porque voto não tem preço, voto tem consequência.
1: E como está sendo essa experiência de participar do processo político-partidário, né? Nesse momento, como representante dos servidores numa candidatura, numa pré-candidatura ao Senado Federal, Carmen?
4: Michele, essa pergunta eu me fiz. Eu me fiz por muitas vezes. E durante toda a minha trajetória de vida profissional, sindical, eu fui questionada sobre essa possibilidade. A princípio, nunca tinha visto que isso seria uma realidade na minha vida. Mas a caminhada, a maturidade, o furar da bolha que me proporcionou a federação a estar em Brasília, a estar nos espaços de decisão, me fez observar que é preciso aceitar desafios, é preciso ter coragem. Não basta reclamar, não basta ficar com pires na mão. É preciso, literalmente, que você entre no processo, se é que você quer realmente fazer com que a voz dos servidores seja ouvida, seja respeitada. O fato de ter sido convidada, e eu queria dizer que qualquer que seja a candidatura, e Antero sabe muito bem disso, não é um desejo pessoal. As candidaturas, elas são construídas, os convites são construídos dependendo do contexto, e fiquei extremamente lisonjeada de ser convidada para ser uma pré-candidata à suplência no Senado Federal. Isso significa dizer que houve uma consulta com todos os partidos que compõem a Federação Brasil da Esperança, PC, PCdoB, PT, PV, juntamente com o PSD. E quando o meu nome foi sabatinado e foi aceito, obviamente que não é Carmen que está aceitando. Quem está aceitando, nesse momento, uma suplência ao Senado é a classe trabalhadora, é o movimento sindical do Estado de Mato Grosso.
3: Eu queria voltar a um ponto legislativo. O deputado Wilson Santos apresentou um projeto de lei autorizativo, que foi aprovado pela Assembleia Legislativa de Mato Grosso, que autoriza a criação do auxílio à alimentação. Como é que vocês viram a aprovação disso pela Assembleia? E deixando claro que isso não significa eliminar a luta pelo RGA e pela valorização do funcionalismo, né?
1: Uma coisa, outra coisa,
3: outra coisa. Mas essa, essa aprovação do auxílio alimentação?
4: Queria aproveitar, tenho certeza que o deputado Wilson está nos ouvindo nesse momento, porque ele é ouvinte assíduo da Cultura 90.7. Queria dizer que foi de extrema importância. Tenho dito que nós sabemos de todo o processo legislativo quando se diz respeito ao aumento de receita, as possibilidades de veto. Mas o fato do deputado Wilson Santos trazer à tona essa discussão tão necessária é fundamental para todos nós servidores. E isso não significa dizer que nós estamos abrindo mão, como você bem disse, dos nossos direitos. Isso é apenas e tão somente um reconhecimento de necessidade, até porque, Antero, todos os poderes já recebem, com exceção do executivo. Opa! E de algumas carreiras. Por quê? Se você verificar, a Assembleia Legislativa faz isso com seus servidores, Ministério Público, Defensoria, Secretaria de Fazenda, a PGE, por exemplo.
3: Poder Judiciário também.
4: Poder Judiciário. Por que não sentar e nos proporcionar essa necessidade de realmente dar esse plus a mais para o servidor? É possível. E o deputado Wilson, eu preciso dizer, foi muito feliz quando apresentou esse projeto. Porque se vocês puderem verificar a íntegra da sua indicação, em nenhum momento ele fala de valores. Em nenhum momento ele fala de imposição imediata. Muito pelo contrário, ele solicita que o governo nos chame, sente numa mesa e negocie esse processo, quando, quanto e para quem será possível. Então, nosso agradecimento, e nós vamos esperar que a segunda votação seja por unanimidade. E também esperar que não haja mais voto secreto, né, Antero? Nós precisamos saber como é que nossos representantes votam. Por que esconder o voto? Por quê? A quem interessa esconder o voto? Nós queremos uma segunda votação por unanimidade, e se, porventura, queremos crer que isso não aconteça, mas se acontecer o veto, queremos voto aberto para saber quem é quem na Assembleia Legislativa.
3: Tá, outra questão que está sendo discutida, só que aqui não na Assembleia, mas lá no Parlamento, provavelmente vota na quarta-feira, a questão do fim da jornada 6x1. O presidente Lula queria que entrasse em vigor imediatamente. Mas a bancada federal de Mato Grosso, 6 dos seus 8 parlamentares, acabaram realmente querendo que entrasse em vigor em 2036.
1: Tentaram, né?
3: Tentaram. Levar para 2036. E aí chegou-se num acordo, porque a extrema-direita não aceita realmente que seja imediato, que daqui a um ano entre em vigor a escala 6x1. Existe alguma mobilização com relação a essa votação no Congresso Nacional?
4: Sim, existe. Nós temos orientações nacionais de todas as centrais, confederações, e ontem também foi solicitado que realmente nós trabalhássemos essa questão. É impressionante, é inadmissível pensar que uma maioria, quase que a totalidade, né, Antero, da nossa bancada federal vote por um absurdo desse. E mais que isso, ainda 157, salvo melhor juízo, de deputados federais pedindo para o aumento para 52 horas semanais. Gente, nós voltamos para a escravidão? Não saímos da escravidão? É inadmissível pensar nisso. Quando os deputados de Mato Grosso votaram para 10 anos de lapso temporal para se instituir a escala 5x2, fiquei pensando que nós poderíamos dar uma resposta a esses deputados. Também pedir para eles um lapso temporal para não apresentarem os seus nomes para processos eleitorais. Que eles descansem, então, por 10 anos, para só então se colocarem à disposição da população mato-grossense no voto. Porque é justo, não se pode ter dois pesos e duas medidas.
3: Na verdade, só por uma questão de justiça, né? O coronel Assis não assinou.
1: E o Emanuelzinho.
3: E o Emanuelzinho não assinou. o deputado Emanuelzinho.
4: Agradecemos, então, o deputado Emanuelzinho e o deputado Assis.
3: São os dois que não assinaram, embora o coronel Assis tenha assinado outras barbaridades lá dentro do Congresso Nacional. Mas, para encerrar, eu gostaria de... Eu não posso encerrar sem fazer essa indagação. Estou muito preocupado com a questão do setor público de Mato Grosso. Você tem um ex-governador que fala que a contratação de interinos é melhor, que tentou colocar interinos até na área de segurança pública, que tentou contratar policiais, assim, vamos contratar policiais temporários, que não precisa nem passar por aqueles testes e tal, que eles têm

0: Terceirização com quarteirização. Isso não é um desmonte do serviço público de Mato Grosso? E para dizer o seguinte, olha, o problema é o servidor público.
1: Não tenho a menor dúvida. É inadmissível pensar que o governador do estado se propõe a contratar 1.000 cidadãos para fazer segurança dentro dos presídios sem sequer portar arma, sem sequer passar por um processo de formação de efetividade. O que a gente pode pensar com isso? É um estado mínimo que se quer? É uma desvalorização dos serviços públicos? Um desmonte do estado? Isso é inadmissível. E ontem, para nossa grata satisfação, nós tivemos um ganho na justiça. Quero parabenizar o pessoal do dos profissionais da Polícia Penal, o presidente Lucivaldo, que tivemos um ganho na justiça com a obrigatoriedade do Estado, Antero, de contratar, de chamar 237 profissionais que já estavam aprovados. Como é que você tem aprovado e você quer contratar terceirizado? Como é que você coloca nossos hospitais do Estado de Mato Grosso a serviço de OSS, que a gente já sabe, num passado não muito distante, a tragédia que aconteceu nesse estado. Portanto, a gente está sim observando um desmonte, mas nós não podemos permitir, porque quem perde com isso são os cidadãos mato-grossenses. Por isso, cidadãos, não só servidores, cidadão, você que nos ouve nesse momento, vamos cuidar daquilo que é nosso. O Estado é nosso, não é de político A, B ou C. O Estado é do povo de Mato Grosso.
0: Ok. Rádio é Tempo, nosso tempo acabou. Muito obrigado pela entrevista.
1: Eu que agradeço mais uma vez. Um abraço a todos e uma semana abençoada.
0: 8h37, nós vamos aos melhores anunciantes do rádio e voltamos.
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1: Bem, são 8 horas e 41 minutos. Nós recebemos com muita alegria aqui a professora Lisiane Pereira de Jesus. Ela é pró-reitora de Cultura, Extensão e Vivência da Universidade Federal de Mato Grosso e coordenadora do Programa de Extensão Centro de Ecoterapia da Universidade Federal de Mato Grosso. Bom dia, professora Lisiane. Onde é que está funcionando o Centro de Ecoterapia da Universidade Federal de Mato Grosso? Um prazer tê-la conosco.
2: Obrigada. Bom dia a todos os nossos ouvintes da Rádio Cultura, Michele, Antero. Agradeço o convite, né? Bom, o Centro de Ecoterapia é um programa de extensão que esse ano fez 15 anos, né, de existência, e atualmente a estrutura dele, a estrutura física, fica dentro do campus Cuiabá, dentro da universidade, próximo ao Hospital Veterinário.
3: E ele atende a quem, professora?
2: Ele atende a pessoas, né, crianças com deficiência, em vulnerabilidade socioeconômica, porque nossos atendimentos são 100% gratuitos, né? E é um projeto de extensão, então atende a comunidade externa, né, que se desloca até a universidade para a criança ter o seu atendimento.
1: Tá. A criança, para receber esse atendimento, ela precisa comprovar a vulnerabilidade socioeconômica e até que limite?
2: É assim, a gente tem uma equipe de serviço social que faz uma análise socioeconômica, um questionário, né? E assim, na verdade, a pessoa para ter isenção, ela tem que ganhar até 2,5 salários, né, per capita familiar. Então, aí tem a isenção do tratamento. A gente dá prioridade a essas pessoas, porque esse serviço, se você for procurar no privado, é um serviço caro, é R$160 uma sessão semanal. Então, se você tem que fazer uma sessão por semana de um mês, já não cabe no orçamento de muitas famílias. Então, a gente oferta gratuitamente para aquelas pessoas que não têm acesso normalmente possam ter essa oportunidade.
3: E quais são os benefícios da ecoterapia?
2: A gente costuma colocar assim, em três aspectos que são os principais. Benefícios físicos, que são promovidos pelo movimento do cavalo ao passo, que a gente chama de cinesioterapia, que é a terapia do movimento. Porque o movimento do cavalo ao passo é igual ao passo humano. Então, a pessoa, por exemplo, uma criança que utiliza cadeira de rodas, que não tem movimento das pernas, você coloca sobre o cavalo, e o cavalo andando ao passo, o sistema nervoso dela recebe o estímulo como se ela estivesse andando. Então, aí ela começa a ter os benefícios nessa esfera física. Temos benefícios psicológicos importantíssimos relacionados a vínculo, né, que a criança consegue estabelecer vínculos, afetividade, diminuição de ansiedade, às vezes até de casos de depressão, costuma contribuir, né, para sair desse estado de depressão. Então, os psicológicos também são fundamentais. E benefícios sociais, porque, por exemplo, as crianças que têm dificuldade de interação, por exemplo, o maior público que eu tenho lá hoje são crianças com transtorno do espectro autista, que têm uma dificuldade de comunicação, de interação social, e a ecoterapia é fundamental para ele restabelecer vínculos, né, permitir que se aproximar de outras pessoas, e através do cavalo isso ocorre com uma naturalidade muito grande.
3: A gente está falando da ecoterapia, que é um dos projetos de extensão que acontece na Universidade Federal de Mato Grosso. Queria que a senhora pudesse falar, professora, da relevância da extensão para a formação universitária, mas também nessa proposta de que a universidade rompa os seus muros e chegue até a sociedade.
2: Perfeito, Michele. Então, a extensão universitária, para quem não sabe, não é do meio, né? São aqueles projetos que a universidade faz para a comunidade externa, né? Direcionado para a transformação social, para fazer a diferença em algum grupo comunitário, né, da comunidade de uma forma geral. Hoje, para vocês terem uma ideia, a gente tem quase 1.000 projetos cadastrados só no ano de 2026, e a gente nem terminou o ano. É muito projeto de extensão, em várias áreas da saúde, área de sustentabilidade, trabalhos com quilombola, educação. Então, realmente, é muito projeto de extensão direcionado para a comunidade. E esses projetos, a universidade faz a maioria deles de forma gratuita. Então, além de fazer esses projetos na comunidade, transformar aquele meio ali onde ele ocorre, ele é fundamental, Michelle, eu diria assim, na mesma proporção, para a formação dos nossos acadêmicos, que passam a ter uma visão cidadã, saber que quando eles saírem da universidade, eles têm por obrigação também cumprir seu papel social, dar sua retribuição para a sociedade, desenvolvem empatia, né? Então, esses alunos, por exemplo, que trabalham num projeto de ecoterapia, são de várias áreas, psicologia, pedagogia, veterinária, zootecnia, eles não saem ali só com a formação de agrônomo, só com a formação de veterinário, de zootecnista ou de psicólogo. Eles saem compreendendo o outro, vendo o outro de uma maneira diferente e sabendo de que forma eu posso contribuir.
1: Como que a pessoa que está nos ouvindo fala assim, ah, pensei num projeto social aqui, meu bairro precisa disso, é carente nisso. Como que a pessoa elabora o projeto, como que se cadastra na universidade, como que ela consegue bater a porta da universidade para ser... para que a comunidade, para que ela
2: possa usufruir.
1: Possa usufruir.
2: Então, a gente tem uma coordenação de extensão. A Pró-Reitoria de Cultura tem a coordenação de cultura e a coordenação de extensão, que é responsável por ela, é a técnica Sandra Jung. E a gente recebe, a gente tem, né, o endereço da Codex, que chama a codex@ufmt.com.br, que a pessoa pode mandar a mensagem para lá para saber quais os projetos que tem. Porque desses 1.000, tem projetos da natureza que você possa imaginar aí, desenvolvido em vários locais. Então, de repente, já tem projetos que estão propostos para ser desenvolvidos naquele bairro. Se não tiver, a gente constrói, junto com a pessoa, um projeto que atenda às necessidades dela. Porque a extensão não é só uma coisa de mim para a sociedade, de mim para aquela comunidade. É também saber o que a comunidade precisa, principalmente para que eu possa oferecer, de fato, algo que vá fazer diferença no cotidiano das pessoas.
1: E esses projetos são majoritariamente em Cuiabá, só em Cuiabá, ou tem também um alcance do interior?
2: Tem um alcance do interior, a gente tem, quando eu falo em 1.000 projetos, eu não estou falando só aqui em Cuiabá, eu falo nos campos de Cuiabá, Várzea Grande, Araguaia e Sinop, e também tem projetos que abarcam, né, vários municípios do estado de Mato Grosso, que são realizados em outros locais. Aqui o professor se desloca, o técnico se desloca e os estudantes também.
3: Há aí também uma combinação da extensão com a pesquisa, professora?
2: Sempre. Assim, a pesquisa, a extensão e o ensino são indissociáveis. Então, vários projetos desses de extensão que nós realizamos, eles podem também ser fruto de uma pesquisa que foi desenvolvida e ela está sendo colocada à disposição da sociedade. Ou ao contrário, você tem o projeto de extensão e você faz uma pesquisa a partir da sua extensão. Que é o caso dos meus projetos aí. São projetos de natureza extensionista, mas já fiz muitas pesquisas através desses projetos aí da ecoterapia.
1: Tá. Na educação pública, quais os projetos que você destacaria que estão em andamento dentro da universidade?
2: Eu acho assim, a gente tem projetos muito importantes na área de educação, educação quilombola, indígena, formação de professores, capacitação de professores da rede pública. E tem um projeto que especificamente ganhou um edital agora com recurso financeiro do MEC, que é o ProENEM. É um projeto de cursinhos populares na matemática, na área da matemática, na área do português, da biologia, da química, da física, que são abertos ao público e é gratuitos, que oferecem cursinhos populares né, às pessoas que não poderiam estar pagando, por exemplo, por um cursinho particular. E vários desses estudantes que vêm do ensino médio e fizeram o cursinho popular já ingressaram na universidade. Então, os resultados são realmente bastante positivos.
3: Existe na página da universidade, professor, uma listagem de todos os projetos de extensão que acontecem?
2: Temos um catálogo de extensão que fica na Procev, na página da Procev, da UFMT, Procev, que é Pró-Reitoria, né? Mas a gente também está desenvolvendo um projeto para o celular, um aplicativo que a pessoa vai entrar no aplicativo e vai ter acesso a todos os projetos por área. Porque isso facilita a comunicação, o entendimento, e isso que o Antero falou. O meu bairro precisa, por exemplo, de um projeto na área de hortas de quintais, né? Agroecologia em quintais. Então, ele vai procurar ali e já vai achar o contato do coordenador do projeto, como entrar em contato com o projeto para ver se pode ser desenvolvido em seu bairro. E isso vai facilitar bastante.
3: A gente viveu momentos em que a universidade pública foi muito atacada, né?
2: Ainda vive.
3: Exato. Numa tentativa de desqualificação do que é feito dentro da instituição. Projetos como esses, né? Que a gente está aqui dizendo, da extensão, que chega até a comunidade, que a comunidade tem a possibilidade de entender e de vivenciar aquilo que é produzido dentro do universo da universidade. Ajudam a combater esse tipo de narrativa, professora?
2: Com certeza, Michele. E eu acho assim, quem usufrui da Universidade Federal de Mato Grosso, seja através da extensão, ou através da pesquisa, ou através do ensino, sabe a qualidade que essa universidade representa. A gente viu recentemente pessoas falando, né, desqualificando, dizendo que seus filhos nunca iam estudar na Universidade Federal, que o professor dava droga para os alunos. Isso eu já nem acho que seja mais uma questão de ignorância, porque a universidade faz muita coisa positiva, e as pessoas que utilizam desses serviços sabem disso. Eu acho que já é uma questão mais de querer fazer algum palco político com base nessa narrativa, que ela não se sustenta de forma alguma. Você veja aí, a gente tem mais de 1.000 projetos cadastrados de pesquisa, mais de 1.000 projetos de extensão, a gente tem 95 cursos de graduação na UFMT. Toda vez que eu falo com alguém aqui, em Cuiabá, em Várzea Grande, aqui no Mato Grosso, a pessoa sempre diz, nossa, eu fui aluno da UFMT. Quantas pessoas hoje que têm cargos importantes de decisão que formaram na universidade? Eu posso dizer com orgulho que os meus dois filhos estão na universidade, o meu filho formou semana passada, num curso de Várzea Grande, Engenharia de Controle e Automação, e a minha filha está no 8º semestre de Medicina Veterinária, e eu tenho um orgulho tremendo deles estarem na UFMT, porque eu sei que eles vão ter uma qualificação, uma formação qualificada, cidadã, inclusiva, e que vai dar sustentação para eles no mundo do trabalho.
1: Eu também.
2: Tu também, né, Antero?
1: Eu orgulhosamente vi ontem uma postagem da minha netinha, Ana Júlia. Ela falando, olha, eu fiz mestrado, estou fazendo doutorado e pós-graduação na questão dos animais. E assim, as pessoas se direcionam profissionalmente para aquilo que elas amam.
2: Exatamente.
1: A Ana Júlia, desde criancinha, ela gostava de cuidar de cachorro. Ela gostava de cuidar de pequenos animais. E hoje ela é mestre, já pela Universidade Federal de Mato Grosso, está fazendo doutorado pela Universidade Federal de Mato Grosso e pós-graduação pela Universidade Federal de Mato Grosso. Ensino público.
2: Exatamente, de qualidade. Quer dizer,
1: de qualidade. Espetacular. E assim, como filho, eu fico orgulhoso, como avô, eu fico orgulhoso da neta. Exatamente. E fico orgulhoso da nossa universidade.
2: Com certeza.
1: Porque a nossa universidade é uma das melhores instituições de ensino do Brasil.
2: Exatamente, está em 38º lugar no ranking da Folha, né? Assim, do Mato Grosso até, ela ocupa, né? A única de Mato Grosso que ocupa até os 50 primeiros lugares é a UFMT. Então a gente tem muito orgulho, né? Então as pessoas que falam de forma equivocada, ou por desconhecimento, ou propositalmente,
1: ou por maldade,
2: é por maldade, é porque não querem entender e valorizar isso que é nosso aqui, que a gente produz, o conhecimento que a gente produz aqui, que é maravilhoso. Eu acho que isso é coisa de Júlia, hein? Porque a minha é Júlia também. É dos bichos também.
3: E professor, a gente está falando de uma das frentes de trabalho dessa pró-reitoria que a senhora está, que é a questão da extensão, mas tem também a cultura e a vivência, né, no aspecto da UFMT. Podemos falar um pouquinho desses braços,
2: com
3: né?
2: Certeza.
3: Como é que eles são desenvolvidos?
2: Então, a coordenação de cultura ali na UF, a gente tem 5 equipamentos culturais que vocês conhecem muito bem e o público em geral conhece. É o coral da UFMT, a orquestra da UFMT, o Cine Clube Cochiponês, que recentemente fez a abertura da MAUAU, né, que é mostra de cinema universitário da América Latina, gente, né? Um evento grande. Temos o MACP, que é o Museu de Arte e Cultura Popular, que está agora encerrando uma exposição do artista Dilson Cunha, que ficou aí por 3 meses, né, em exibição, o Ser e o Nada, uma exposição maravilhosa, aberta ao público. Nós recebemos muitos estudantes do ensino fundamental para visitar essa exposição. Então, a universidade está sempre assim, recebendo, sempre de portas abertas, aberta, sempre em movimento. Temos o vinculado ao MACP, o Ateliê Livre, temos o Museu de História Natural do Campus Araguaia, que é um espaço maravilhoso também, e esses são os equipamentos culturais que tem ali. Mas, além disso, a gente desenvolve e oferta oficinas nas mais diversas modalidades artísticas. A gente tem oficina, por exemplo, agora está tendo um andamento de cerâmica fria, é aberta à comunidade, né? Oficina de teatro, oficina de cianotipia, que é uma técnica de pintar com a luz solar. Então, sempre tem movimento no ateliê e sempre tem pessoas ali aprendendo uma técnica artística diferenciada.
3: O teatro também entra nesse também, rol de aparelhos?
2: Também está comigo. O teatro universitário, que foi inaugurado em 1982, né, é o maior teatro do estado de Mato Grosso, e ele tem uma estrutura que proporciona a possibilidade de você ter peça de teatro ali dentro, porque ele tem uma coxia grande, né, que é aquele espaço atrás do teatro, tem um tamanho, né, relativamente bom. Então a gente tem espetáculos de balé, né, durante o ano, não de balé de dentro da universidade. A gente tem escolinha de balé também, mas tem apresentação da escolinha de balé, mas também tem de fora da universidade que utilizam o nosso teatro.
1: Tá, e assim, como que é o relacionamento dessa produção exuberante da Universidade Federal de Mato Grosso com a comunicação? Porque assim, eu aprendi com o padre Sebastião Teixeira: ninguém ama o que não conhece. Exatamente. Então, se você não conheceu o Cristo, você não vai amar o Cristo. Se você não conhecer a universidade, você não vai amar a universidade. Então, assim, não precisamos melhorar a comunicação da Universidade Federal
2: com
1: de Mato
2: certeza,
1: Grosso,
2: sim.
1: Porque muito ou quase tudo do que você está falando hoje pode ser desconhecido para muita gente.
2: Muitas pessoas que estão nos ouvindo, né? Que até não nem sabiam. Isso é com certeza, né? Comunicação é fundamental. Mas eu vejo que
1: Porque tem uma rádio, a universidade.
2: Sim, tem rádio, tem uma TV.
1: Não tinha que se apoderar dessa rádio e tal, para produzir cultura, para produzir informação, para produzir isso.
2: E viu como é uma questão de não saber? A gente tem um projeto desses de extensão que eu coloquei para vocês aí, desses 1000, que é o projeto da rádio da universidade, né, que desenvolve material, né, e matérias, que é um trabalho da rádio, né, e é um projeto de extensão. Então, de fato, a gente tem que melhorar muito a comunicação, porque a gente faz muita coisa, gente, é muita coisa. E a professora Marluce, ela tem, desde que ela assumiu a gestão, ela tem esse compromisso de melhorar, né, essa imagem da UFMT perante a sociedade, de mostrar o que nós fazemos, está empenhada nisso com a nossa Secretaria de Comunicação e Multimeios, para divulgar cada vez mais o nosso trabalho e as coisas que a gente faz para a comunidade, não só lá para dentro da universidade, mas principalmente para fora.
1: Tá. E quem que financia esses projetos todos da universidade? É só a universidade que arca com tudo isso ou tem outros financiamentos?
2: Tem. Então, assim, a gente tem o financiamento da universidade, inclusive, pela primeira vez em mais de 6 anos, a professora Marluce conseguiu aumentar o número de bolsas de extensão universitária, né, que estava um valor exíguo, era 25 para todos os campos, ela aumentou para 100, a gente recebe mais 50 bolsas da FAPEMAT, que é um órgão de fomento, né, e tem mais 72 bolsas de ações afirmativas. Então, a gente tem um número maior de bolsas graças a esse empenho da gestão. E também a gente tem projetos que estão sendo financiados por editais do governo federal. Então, por exemplo, tem um projeto chamado Fortalecer, que é para trabalhos com reeducandos, que é financiado pelo Ministério da Justiça e pela Defensoria Pública de Mato Grosso. Tem dois projetos que participaram do edital do Ministério da Saúde, afirma SUS, e foram contemplados, um de Cuiabá e um do Araguaia, do Campus Araguaia. Tem um outro que é do edital de territórios, que a gente também teve dois projetos de extensão que foram, isso com recurso financeiro, tá, Antero, com recurso financeiro vindo desse edital para financiar o projeto. O Cineclube Cochiponês e o Musear, que é o Museu Rondon, eles foram também, conseguiram um recurso financeiro do edital FINEP, que é para estruturar acervos de museus. Então, a gente consegue, né, e dá esse suporte para os professores e coordenadores de projeto que tenham seus projetos financiados. O ProENEM foi um que conseguiu do Ministério da Educação ganhar um edital, mais de 160 mil reais para desenvolver o projeto. A gente também tem várias emendas parlamentares que deputados que conhecem a universidade, acreditam no nosso trabalho, direcionam para a cultura, para a extensão, para várias áreas dentro da universidade. A gente tem vários colaboradores, né, na Assembleia Legislativa. E também ficamos buscando através dos órgãos de fomento, CNPq, CAPES, FAPEMAT. Né, a gente está fazendo, tem um fórum agora na próxima semana de pró-reitores, que a gente está articulando com a CAPES e com o CNPq para financiar também, além da pesquisa, a extensão universitária.
3: Maravilha.
1: Eu gostaria de encerrar dizendo o seguinte, que além de produzir tudo isso, a professora Lisiane Pereira de Jesus, pró-reitora de Cultura, Extensão e Vivência da Universidade Federal de Mato Grosso, ainda arrumou tempo de produzir um livro que nos presentei aqui, a minha Michele. O livro é esse aí, Zelito, o Gato Detetive. E a capa lindíssima, mostra a capa aí de novo, Michele.
3: Aqui, para quem nos acompanha no Instagram, estou mostrando a imagem do livro.
1: E a capa lindíssima, produzida por...
2: Júlia de Jesus Colvara, minha filha.
3: Acho que vulgo minha filha.
2: Vulgo minha filha.
1: Então, parabéns a Júlia.
2: Obrigada.
1: E assim, este livro aqui... Eu, como avô, vou fazer o que com ele?
2: Vai ler para os netinhos, com certeza. Ou vai pedir para os netinhos lerem para você, né?
1: Eu acho que é melhor, né?
2: Olha, eu tenho orgulho desse livro, porque assim, eu acho que a gente tem que valorizar a cultura daqui de Mato Grosso, apesar de eu não ser mato-grossense, eu sou cidadã mato-grossense, agora que eu recebi o título, mas eu sou do Rio Grande do Sul, natural do Rio Grande do Sul, mas aprendi a amar esse estado, a minha filha nasceu aqui, é cuiabana, e eu coloquei no livro, assim, é mais ou menos um agradecimento e uma valorização da cultura daqui. Então eu falo de pratos da culinária, tem personalidades daqui que eu homenageei no livro, como o Eduardo Butaca, a Geisa que ele faz, né, o personagem, um iodito. Então eu homenageio essas pessoas, esses artistas daqui de Mato Grosso no livro e coloco pratos da culinária cuiabana aí e também expressões do vocabulário cuiabano, que é muito legal, muito bacana. Eu acho que as crianças precisam amar isso, valorizar, entender e amar, porque o que a gente não conhece a gente não ama.
3: E onde as pessoas encontram o Zelito,
2: o
3: Gato Detetive?
2: O Zelito não foi lançado, eu tirei do forno ontem, aí trouxe em primeira mão para vocês, mas a gente vai fazer um lançamento lá na UFMT num
1: no
2: evento,
1: Jaime, tá,
2: e aí vou convidar para vocês, com certeza.
1: Tá, no Jaime.
3: Maravilha.
1: Tá bom?
2: Ah, sim.
1: Tá, olha, Rádio é Tempo, infelizmente nosso
2: claro.
1: Tempo acabou. Parabéns por tudo que a universidade vocês fazem e muito obrigado pela entrevista.
2: Muito obrigada, eu agradeço e a UFMT agradece também. Muito obrigado pela oportunidade.
1: São 9:03, Michele.
3: E a gente encerra mais uma edição do Jornal da Cultura, agradecendo a você que ficou conosco até esse momento. A gente volta amanhã às 7 da manhã, trazendo mais informações para você aqui no Jornal da Cultura. Te devolvo a palavra, Antero.
1: Não, só para encerrar, porque hoje é dia de Antônio Miguel.
3: Sim.
1: Né? Eu sou bisavô. Meu bisneto faz hoje um ano. Né? E parece que Roberto Carlos combinou comigo e fez: como é grande meu amor por você. Para você, Antônio Miguel. Um dia você ainda vai ouvir isso.

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2: Coordenação Leno Franza, programação é do Beto Silva, direção geral Dorileu Leal. Vamos começar com uma de 85 para você voltar no tempo. Laban, Love and Siberian.

0: Cultura FM, a rádio oficial do Flashback, Firehouse, I Live My Life For You. Cheia de charme, Guilherme Arantes e Freedom, George Michael. Cadastro do Repesca é reaberto a partir de hoje para pescadores artesanais.
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0: O cadastro do Repesca será reaberto nesta terça-feira para pescadores artesanais de Mato Grosso que buscam acesso ao auxílio financeiro. O valor tem sido pago após a implantação da Lei do Transporte Zero, que restringe o transporte, armazenamento e comercialização de peixes no estado. O procedimento será realizado de forma online por meio do repesca.cetasc.mt.gov.br. Segundo a Secretaria de Assistência Social, o cadastro é totalmente gratuito e não exige pagamento de taxas ou intermediários. O Repesca atende pescadores profissionais artesanais que exercem a atividade de forma autônoma, individualmente ou em regime de economia familiar, sem vínculo empregatício e que dependem da pesca como principal fonte de renda. Para realizar a inscrição, será necessário apresentar documentos pessoais, comprovante de endereço atualizado, registro geral de pesca, carteira de trabalho e documentos que comprovem o exercício da pesca artesanal. Também será exigida uma autodeclaração da atividade pesqueira. Após a finalização do cadastro, não será possível acrescentar documentos ou informações. Por isso, a orientação é que os pescadores tenham toda a documentação necessária em mãos antes de iniciar o procedimento. Redação, Thalita Rocha.
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10h25, excelente manhã dessa terça-feira para você que está na sintonia da Cultura FM, a rádio oficial do Flashback. We Don't Talk Anymore, Cliff Richard.

0: Cultura FM, a rádio oficial do Flashback, 10h41. Bom dia pra você. It's over. Level 42, beat acelerado com o metrô. Inside Out com Culture Beat. A gente vai pra um rápido intervalo. Voltamos já já com muito mais pra você.
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0: 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Informa a hora certa na Cultura FM. 10h44.

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0: juntos. Eu sou Mila Rizzi, tô juntinho com você até as duas. Que prazer estar na sua companhia. Seja bem-vindo.
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0: Terça-feira, 26 de maio de 2026. Bora pra 86, Sandra.

0: Deck. ABBA, I Have a Dream. Você curtiu também Há Tempos com a Legião Urbana e Heather, Richard Marx. Cuiabá terá gasolina e produtos sem impostos na próxima quinta-feira.
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0: Para demonstrar na prática o peso dos impostos e quanto o cidadão paga no dia a dia, a CDL, Câmara de Dirigentes Lojistas de Cuiabá, promove na próxima quinta-feira na capital o Dia Livre de Impostos. O movimento, que completa 23 anos de história no Brasil, busca conscientizar a sociedade sobre a alta carga tributária e, principalmente, provocar uma reflexão sobre o baixo retorno desses valores em serviços públicos essenciais. Conforme levantamento do Sindipetróleo Mato Grosso, a cada litro de gasolina comum, o consumidor paga R$ 2,25 em impostos. Até o momento, centenas de empresas associadas à CDL Cuiabá já confirmaram adesão ao movimento e colocarão à venda itens livres de impostos em setores varejistas, como postos de combustíveis, eletrodomésticos, roupas, calçados, materiais de construção e itens de supermercado. As empresas participantes escolhem um ou mais produtos e os colocam à venda pelo valor real, subtraindo integralmente a carga tributária. A lista completa de participantes ainda não foi divulgada. As empresas têm até amanhã para aderirem ao movimento. Redação Talita Rocha. Que coisa boa, hein?
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1: Já deixando o convite para você que a partir do meio-dia tem o programa mais gostoso do seu daio com os clássicos da cultura. Lei, Lady Lei, Duran Duran.

0: Com Sempre Livre, Toy Soldiers, Matica.
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7: 11:42, bom dia.

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5: Cultura FM 90.7. Eu sou Mila Riz e vamos juntos até as duas com os clássicos da cultura. Temperatura 32 graus, umidade relativa do ar 52%. Que prazer estar na sua companhia.
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5: Coordenação Leno Franza, programação é do Beto Silva, direção geral Dorileu Leal. Vamos abrir os clássicos de hoje com a música You're the One That I Want, que é uma das canções mais icônicas do filme Grease, lançado em 1978. A música foi interpretada por John Travolta e Olivia Newton-John, os protagonistas do filme. A canção foi escrita especialmente para a cena final do filme, onde os personagens Danny e Sandy se reencontram após passarem por uma transformação pessoal. You Are The One That I Want recebeu várias indicações e prêmios, incluindo o Grammy de Melhor Performance Pop por um duo ou grupo com vocais em 79. Além disso, a música foi incluída na trilha sonora do filme Grease, que também foi um enorme sucesso comercial e de crítica. Desde o seu lançamento, a canção se tornou um clássico da música pop e um símbolo da cultura popular dos anos 70. 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

0: set clássicos da cultura In Excess, Never Tears Apart. Baby, I'm Want You com Brad e dublê de corpo Heróis da Resistência. E agora, vamos falar de futebol. Hoje tem as rodadas finais da fase de grupos da Libertadores e também da Sul-Americana.
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0: Pela Libertadores, o Mirassol enfrenta o Lanús às 18 horas na Argentina. Já classificado para as oitavas de final, entra em campo precisando apenas de um empate para confirmar a liderança isolada do Grupo G. O Flamengo enfrenta o Cusco do Peru às 20 horas e 30 minutos no Maracanã. Já classificado e garantido na liderança do Grupo A. Pela Sul-Americana, o São Paulo vai enfrentar o Boston River às 18 horas no Morumbis. O tricolor lidera a chave com 9 pontos e depende apenas de si para garantir a primeira colocação e o acesso direto às oitavas de final. No mesmo horário, o Grêmio enfrenta o City do Uruguai e o duelo é decisivo. Uma vitória simples em Porto Alegre coloca o Imortal na primeira colocação da chave e direto na próxima fase. Às 20h30, o Santos vai enfrentar o Deportivo Cuenca na Vila Belmiro e o Peixe entra com a obrigação de vencer os equatorianos para evitar uma eliminação precoce e conseguir a segunda colocação da chave, garantindo assim uma vaga nos playoffs da competição continental. Redação, Thalita Rocha.
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já estamos de volta com os clássicos da cultura. Agora, 12:20, ótima tarde desta terça-feira para você. What's Love Got to Do It? É o maior sucesso da carreira da cantora Tina Turner, lançado em maio de 84. A música foi um marco na indústria e garantiu 3 estatuetas no Grammy de 85. What's Love Got to Do It estourou nas rádios em meados dos anos 80 e vendeu mais de 2 milhões de discos de vinil em todo o mundo, chegando em primeiro lugar na Billboard Hot 100. What's Love, de Tina Turner, adota uma postura irônica ao tratar o amor como um quase descartável, chamando de second-hand emotion, emoção de segunda mão. A música desafia a visão tradicional do amor como essencial, sugerindo que desejo físico e atração podem existir sem envolvimento emocional. What's Love Got to Do It? 1980.

0: Meio-dia 38, Man in the Mirror, Michael Jackson, Please, Mr. Postman, com Carpenters e Só Você, Vinícius Cantuari. A gente vai para aquele rápido intervalo, voltamos já já com muito mais para você.
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0: Já estamos de volta com os clássicos da cultura. Lost in Your Eyes, de Debbie Gibson, é uma balada pop clássica lançada em 89, escrita e composta por ela quando ela tinha apenas 17 anos. E a canção atingiu o primeiro lugar da Billboard Hot 100 e virou sucesso absoluto no Brasil como tema da novela O Salvador da Pátria. A canção explora o significado profundo de uma paixão e entrega, e a vulnerabilidade completa que vem com a confiança em outra pessoa. O sucesso de 89 representa apenas um dos muitos marcos da carreira de Debbie. A canção permanece como um clássico dos anos 80 e continua a ser uma das faixas mais emblemáticas da cantora, mostrando o seu talento e a sua importância no cenário musical da época. Se tornou um dos maiores sucessos da música pop na década. Perdida em seus olhos, Lost in Your Eyes.

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One More Night, Phil Collins. Você não soube me amar com a Blitz e também My Girl, The Temptations.

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7: Excelente tarde desta terça-feira, 26 de maio de 2026. Temperatura 33 graus, umidade relativa do ar 49%. Eu vou juntinho com você até as duas. Vamos abrir a segunda hora dos clássicos da cultura com a clássica Love Hurts, que foi escrita originalmente em 1960. A versão de maior sucesso e mais famosa, eternizada pela banda de rock Nazareth, foi lançada em 74 do álbum Hair of the Dog e estourou mundialmente entre 75 e 76.

0: 7. Estamos apresentando os clássicos para você. Close Across the Moon com The Red Band, Guerra dos Sexos, Fevers e também Something About the Way You Look Tonight com Elton John. Cuiabá sanciona Lei dos Escapamentos Barulhentos.
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0: Agora é lei. Quem for pego fazendo barulho com escapamento de motocicleta será multado no valor de aproximadamente 5 mil. Na prática, a nova regra amplia a fiscalização que já existia com relação a ruídos acima do permitido em motos e similares. A decisão foi publicada na Gazeta Municipal na última sexta-feira. A grande diferença desta nova lei é que agora a fiscalização não será apenas sobre a venda de peças irregulares, mas passa a alcançar os veículos que violam as regras. Além disso, a punição será tanto para o condutor quanto para o proprietário do veículo. A nova legislação proíbe alterações do sistema de escapamento original de fábrica e estabelece o limite, né, de 99 decibéis em até 50 centímetros do escapamento, em consonância com normativas federais. Isso será feito com medidores de decibéis ou por meio de laudo técnico. Apresentado por Rafael Ranalli, o projeto havia sido aprovado pela Câmara Municipal no início do mês. Agora, com a sanção do prefeito Abílio Brunini, as penalidades podem começar a ser aplicadas. Redação Thalita Rocha.
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20. 1h20, excelente tarde desta terça-feira para você que tá aí curtindo os clássicos da cultura. A balada Can't Fight This Feeling, da banda norte-americana R. Speedwagon, foi lançada originalmente no final de 1984 e faz parte do álbum Wheels Are Turning. O sucesso foi tão grande que a música alcançou o primeiro lugar da parada Billboard Hot 100 no início de 85. Dilemas e coragem emocional nesta belíssima canção. Can't Fight This Feeling. Não consigo lutar contra este sentimento.

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7: 1h40, uma boa tarde para você.

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1: Já estamos de volta com os clássicos. Special Way é uma balada romântica maravilhosa de sucesso da famosa banda de funk R&B Soul Kool & The Gang, lançada originalmente no final de 86 como parte do álbum Forever. A canção é amplamente lembrada por sua melodia suave e letra profunda sobre a renovação e amadurecimento do amor dentro de um relacionamento. A canção Special Way, interpretada por Kool & The Gang, fez parte também da trilha sonora da novela Fera Radical. Uma belíssima tarde para você, Cultura FM, a sua melhor companhia, com certeza.

Chic é uma banda estadunidense formada entre 75 e 76 pelo guitarrista Nile Rodgers e também pelo baixista Bernard Edwards. Grandes sucessos. Um deles é essa aqui, a Want Your Love de 78. Chic, maravilhosa. Clássicos da cultura indo embora. Volta amanhã a partir do meio-dia. Já já Carlos Matos tá chegando para te fazer companhia. Eu indo embora, volta amanhã, se Deus quiser, a partir das 10 da manhã. Super beijo carinhoso para você. Obrigada pela companhia e pela sintonia. Vou deixar a minha última de hoje com todo o meu carinho para você que tá aí na sintonia. Fica com Deus, belíssima tarde para você e até amanhã. Spending My Time de novembro.

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hora de almoço, eu garanto. A Mila vai trazer para você a boa comunicação e a música mais incrível para você curtir aqui em Hora de Almoço. Combinado? 2:06. Eu sou o Carlos Matos, com a graça e a paz e Deus feliz da vida sempre, como sempre. Tudo de bom a você em Cuiabá, Várzea Grande e todo o entorno. Na internet também, culturafmcuiabá.com.br. 1985. Sim.

0: Essa é Irene Cara, lá do ano de 1980, Out Here on My Own. Música da Nica Costa, né? Uma releitura da Nica. Agora fiquei na dúvida se é dela ou da Nica. Vou procurar a saber. Ora, pois. Scorpions, You and I, de 1996. Sândalo de Dandy com Metrô, de 85. Também tivemos Pussycat Dolls e Simple Minds abrindo nosso Tarde e Companhia. Quem é que tá aqui na companhia do Carlos Matos? Obrigado pelo carinho da companhia e da audiência. A Helena Rúbia, oi menina. A Suzana Anunciação acabou de chegar também, agradeço. A Maria José que tá com a gente. O Wilson Souza, o Marcos Antônio. O Cassiano que tá lá em Sidrolândia. Tá ligado com a gente. Obrigado pelo carinho da companhia, da audiência. Tá pela internet no culturafmcuiabá.com.br. E a Vivi também, né Vivi? Excelente tarde pra você, Viviane. A Alessandra Nica, ela é artista plástica, né? Conhece e muito de cores. Estava a fazer outro dia aqui, curtindo o nosso programa, né? Estava ali trabalhando uma tela, recuperando uma tela maravilhosa, inclusive, né? Linda, flores, linda. Tudo de bom a você. Obrigado pelo carinho da companhia e da audiência aqui no nosso Tarde e Companhia.
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0: O mercado brasileiro de medicamentos para controle de diabetes e perda de peso acaba de dar um passo histórico. A Agência Nacional de Vigilância Sanitária deu sinal verde para a farmacêutica EMS produzir e comercializar o Ocevi. A novidade marca a aprovação do primeiro remédio nacional feito à base de samiglutida, desde que a patente, né, de dinamarquesa expirou no país. A semaglutida, agora sim, ganhou aí fama, né, mundial por ser aí o princípio ativo por trás das populares canetas

0: emagrecedoras, sendo a estrela de medicamento como o Ozempic, voltado aí para a diabetes tipo 2 e focado no tratamento da obesidade também. A redação é da Thalita Rocha.
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Céu com Tona FM, a rádio que destrava sua memória afetiva o tempo todo, de 94, Cidade Negra, onde você mora. Também passou Don't Dream It's Over com Crowded House, de 86, e Sweet Dreams Are Made of This com Eurythmics, de 83. Deixa eu agradecer o carinho.

0: carinho aqui da companhia. Obrigado pelo carinho aqui da audiência nessa hora, tá junto com a gente. Valeu demais, é o Josué Santos. E o carinho aqui também das palavras. Seja sempre muito bem-vindo. Vamos pro intervalo? Eu volto já já com mais músicas, mais emoções. Conta pra mim aonde é que você está. Quero agradecer o carinho da sua audiência aqui na Cultura FM, tá bom? 659-9987-2339.
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0: Essa é a Cultura FM Drive de 1984, The Cars. Muito bem, né? Essa música fala sobre uma pessoa observando alguém que está aí emocionalmente perdido e fragilizado. The Cars, no nosso Tarde e Companhia. Onde quer que você esteja, muito obrigado pela tua companhia, tá? Você tá aí em casa, tá? Até mesmo é o caso da Vivi. É o caso também da Lourdes, que tá curtindo a gente. Tá lá no Alvorada, né, Lourdes? Seja bem-vinda. Agradecido por demais pelo carinho aqui com a Cultura FM. Tá lá matando saudades, recordando aí bons momentos, né? Épocas que não voltam mais. Obrigado, menina. Seja bem-vinda. Agradeço de todo o coração. 3:04. Vamos pro intervalo. Eu volto já já com mais músicas, com muito mais emoções. E tem Spagna na volta do intervalo.
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0: De volta.
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0: Muito bem, 3:06. 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Vamos a 1986.
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0: Você acordou na FM 90.7 de 2001, essa canção do Roxette com Milk and Thirst and Honey, no nosso Tarde e Companhia. Até quando esperar? Plebe Rude, o Marco Mangoni aumentou o volume e curtiu aí, lá de 86. Passou também aqui de 95, Michael Jackson com You Are Not Alone. Easy Lady com Spagna, de 86. Como intervalo, eu volto já com mais músicas, com muito mais emoções no nosso Tarde aqui. Fique à vontade, conta pra mim onde é que você tá. Quero agradecer o carinho da sua companhia. Deixa eu agradecer aqui o CA, que é o Carlos Alberto, meu xará. Uma tarde linda pra você. Obrigado pelo carinho, bom trabalho pra você e pra todos lá na equipe. Seja sempre muito bem-vindo aqui ao Tarde Companhia na Cultura FM. Agora, tem a informação, bora!
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0: Bom, temos ventos moderados de 6 km horário, 51% de umidade relativa do ar, não há probabilidade de chover, segundo o que me mostra aqui a temperatura, né? E também 32 graus, né? 32 graus faz agora na capital de todos nós, mato-grossenses. Temos uma temperatura para esta quarta-feira prevista de 31 a máxima e a mínima de 21 graus.
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2: Boa tarde para você. 15 minutos para as 4.

0: Jardim Vazio, Empty Garden, de 1982. Elton John, amo essa música, disse aqui a Vivi. Obrigado pelo carinho da companhia. Boa tarde, Carlos. Tamo junto e misturado na tarde e na noite da Cultura FM. A Roseli, lá no Dom Aquino, ligadaça com a gente. Agradecido por demais. Oi, Mari. A Mari também tá com a gente. Agradecido. Seja muito bem-vinda. Você que tá aí no trabalho, bom trabalho, me dando carinho no trânsito, na capital, na região metropolitana, nos levando pra lá e pra cá, pra cima e pra baixo, curtindo aqui a rádio oficial do Flashback. Sejam bem-vindos também, tá? Venha, se tiver algum factual aí no trânsito, aquela dorzinha de cabeça, né? Fique à vontade para participar com a gente aqui. A gente espalha para os demais aqui a sua contribuição. 659-9987-2339. Eu volto já já com muito mais. Vamos ao ano de 1900 e alguma coisa aqui. Exatamente. É da década de 80. Já já. Tô trazendo aí o Tears for Fears.
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0: Oi, e aí, tudo bem? Boa tarde, onde quer que você esteja. Essa é a rádio que destrava sua memória afetiva o tempo todo. Eu sou o Carlos Matos, com a graça e a paz de Deus, feliz na vida, sempre como sempre. Fique à vontade para participar com a gente aqui. Coisa boa é ter você na rádio oficial do Flashback.
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0: A rádio que destrava sua memória afetiva. Bora!

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1: Mesmo que seja eu. Muito bem, Marina Lima. Lá do ano de 1984, passou por aqui. Tivemos também a Everyday com Phil Collins, de 93. E Advice for the Young at Heart, de 1989. Tears for Fears, no nosso Tarde e Companhia. Chegando a informação aqui no Cultura News.
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1: Por unanimidade, a primeira turma do Supremo Tribunal Federal, STF, fixou nesta terça-feira o fim da aposentadoria compulsória remunerada como penalidade máxima imposta a juízes. Os ministros confirmaram o entendimento de uma decisão individual do ministro Flávio Dino, relator do caso, e rejeitaram um recurso da Procuradoria-Geral da República, PGR. A aposentadoria compulsória é, no entanto, alvo de críticas por permitir que o magistrado continue recebendo salário proporcional ao tempo de serviço, ou seja, muitas vezes pode ser vista aí como uma espécie de prêmio, né? A receber salário sem trabalhar, em vez de punição efetiva. Em março deste ano, Dino determinou que o Conselho Nacional de Justiça deverá aplicar a perda do cargo de magistrado e a consequente perda de salário como a maior punição por violação de disciplinares. Ou seja, a aposentadoria compulsória deixa de ser aí a principal sanção para casos mais graves. A medida era duramente criticada porque afastava o juiz da função, mas mantinha a remuneração mensal proporcional ao tempo de serviço. A redação é da Thalita Rocha.
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4: Boa tarde para você. Agora, 15 minutos faltando para as 5.
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0: Mac, King Carnes, Bad Dames Eyes, de 81. Grande Hotel, Kid de Abelha, de 91. September, Earth, Wind, Fire, no nosso Tarde e Companhia, que chega ao final. A companhia vai continuar depois aqui do intervalo, porque vem aí a programação mais incrível do fim de tarde, onde você faz a programação aqui com Carlos, mandando o teu flashback, interagindo com a gente até às 7 da noite. É bem rapidinho o intervalo, não saia daí. Quero agradecer aqui ao Rodrigo Gonzalez, que há pouco estava com a Neia, veio retirar aqui a camiseta que levou. Ele levou a camiseta do Operário. Ele acertou o placar aí. O placar do jogo entre Misto e Operário foi 1-1 e ele se deu bem, levou a camiseta do Chicote. Um abraço para você, obrigado aí pelo carinho da companhia e da audiência. Sempre conosco aqui, curtindo, se dando bem, participando, enfim. Você que está sempre ligado com a gente, pode vir a se dar bem também, é só você ficar ligado aqui, tá bom? No 659-9987-2339 e também no nosso WhatsApp de promoções. Quando a gente tem promoção, é lá que você participa com a gente, no nosso WhatsApp de promoções. E aí você pode vir a se dar bem como assim o Rodrigo, né? Beleza? Bom, vamos pro intervalo. Volto já já.
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Mas enquanto isso, você manda aqui pro Carlos o teu flashback, tá bom? E eu quero tocar a tua música, quero matar essa saudade com você junto aqui. Fique à vontade, no 65 99987-2339. Abraço a você que tá no trabalho, a você que

está em casa, nos afazeres da casa, com o rádio ligado e curtindo a gente. Você que está no trânsito da capital e na região metropolitana, sejam bem-vindos também. Ó, fique à vontade, você que está no trânsito aí. Se tiver dorzinha de cabeça, trânsito pesado, complicado, sinistro, né? Não pode falar acidente agora, sinistro de trânsito, algo próximo disso, que vai trazer aí um dissabor ao amigo motorista, fique à vontade para você participar aqui com Carlos no 65999872339. Combinado? A direção geral do Dorileu Leal, artística do Lennon Francis. A programação é do Beto Silva junto com você. Vamos até às 7, fazendo esse fim de tarde incrível aqui, ó. 1985 para começar. Tem a Sandra.

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0: Projeto Baltimora, Woody Boogie, 1985, Cherish. A Viviane curtiu Cool and Gang lá de 84. A Ana Beatriz Mangoni aumentou o volume. Aqui quem pediu foi Israel Nolasco e a Ana Beatriz, que está no trânsito junto com o Paps, nessa hora indo para a faculdade. Ama demais Video Kids. Com Woodpeckers from Space, a Melô do Pica-Pau, lá do ano de 1984. Tem muito bom gosto essa Ana Beatriz, fala sério, né? O que é isso, gente? Aumentou o volume, tava dançando no carro, cantarolando junto com o Paps aí também. Coisa boa. Obrigado pelo carinho, tá? 659-9987-2339 para você participar aqui com Carlos e já tem a nossa enquete. Vamos lá.
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0: A CBF sorteou na manhã de hoje os duelos das oitavas de final da Copa do Brasil. Não houve potes específicos, ou seja, todos os times poderiam se enfrentar. Entre os principais jogos estão o clássico carioca entre Fluminense e Vasco, além do duelo entre Corinthians e Internacional e de Palmeiras e Fortaleza. Os mandos de campo ainda vão ser definidos em sorteio também na sede da CBF. Os jogos de ida e volta acontecerão entre os dias 2 e 8 de agosto. A redação é da Thalita Rocha.
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28 minutos, a partir de agora você, além de mandar o teu flashback, continuar mandando aí o teu flashback para matar saudades, recordar aí bons momentos, fique à vontade também para interagir aqui na nossa enquete de hoje. Vamos até às 7 da noite e você participa aqui com Carlos no 659-9987-2339, tá bom? Muito bem. Ó, é o seguinte, se você pudesse voltar no tempo por apenas uma noite para viver tudo, para viver aí tudo de novo, sem mudar absolutamente nada, qual seria esse momento? Qual seria sua melhor fase? Aquele tempo

da sua vida em que você se sentia feliz, leve e com a sensação de que tudo estava dando certo? Ou a sua melhor fase, né? Quando a vida parecia mais simples, os problemas menores e a felicidade vinha fácil. Ah, tem mais aqui, ó. A sua melhor fase, aquele momento especial em que você era feliz sem perceber e hoje daria tudo para reviver. Conta para mim, tá bom? Ou a sua melhor fase, aquele tempo bom, né? Que você olha, hoje pensa, ali eu era feliz de verdade. Então, se você pudesse reviver apenas uma noite, qual desses aqui você assim gostaria de viver, reviver? Aí também tem outra, né? O primeiro amor, aquela pessoa que marcou sua vida. E você não pode esquecer também de mandar o teu flashback, beleza? Então, fique à vontade, conta pra mim aqui no 659-9987-2339 se você pudesse voltar no tempo por apenas uma noite pra viver tudo de novo, sem mudar absolutamente nada. Qual seria o seu destino? O primeiro amor? Ah, diga aí pra mim. O que você escolheria? A sua melhor fase? Ah, a sua melhor... opção, qual seria? Diz pra mim no 659-9987-2339. Coisa boa, é sempre bom ter você com a gente aqui na Cultura FM 90.7. Ai, ai, me levou agora, hein, pra um lugar muito maneiro aqui. O que eu gostaria de reviver se pudesse voltar apenas uma noite? O locutor não pode falar, só você que tá aí do outro lado. Então conta aí pra gente no 659-9987-2339. Coisa boa, é bom ter você com a gente. Bora!

0: Essa é a Cultura FM 90.7 de 89, Skid Row, I Remember You. Também tivemos Missing com Everything But The Girl. Bom, excelente fim de tarde para você que tá ligado aqui comigo. Seguinte, hoje eu quero aí mexer com o seu coração. Se você pudesse voltar no tempo por apenas uma noite, para viver tudo de novo, sem mudar absolutamente nada, qual seria o seu destino? O primeiro amor? Aquela pessoa que marcou a sua vida? Os bailes, as festas, dança coladinho, luz baixa e música lenta? A turma de amigos? A risada, a zoeira, a preocupação zero, né? Então, a sua melhor fase, aquele momento especial em que você era feliz sem perceber e hoje daria tudo para reviver? Então, conta para mim. É nosso momento leve, suavizando o teu caminho na volta para casa. Você que tá aí no trabalho também, tá aí essas notícias pesadas, né? No dia a dia, é Bolsonaro para lá, é Bolsonaro para cá, é Lula para lá. Aqui não, aqui a gente entra numa brincadeira nostálgica. Mexe com a tua lembrança, mexe com teu interior, momentos maravilhosos vividos através de uma canção. Conta também pra mim essa canção, tá bom? Fique à vontade aí no 659-9987-2339. Na volta do intervalo, vou atender aqui o Hilton Azevedo, tá ligado com a gente. Obrigado pelo carinho da carona, tudo de bom a você. Deixa eu agradecer também o carinho aqui da Cristina, tá na volta pra casa, tá ligada com a gente. Gostou demais desse bloco aqui, ó. Obrigado, menina. Agradeço demais. Seja bem-vinda. Você pode participar com a gente. Manda aí o teu flashback no 659-9987-2339 e participa aqui com a gente também da nossa enquete, a nossa brincadeirinha aqui no fim de tarde, tá? Quero saber de você que tá ligado aqui com a gente, qual seria o seu destino se você pudesse voltar aí apenas uma noite no passado aí, qual seria o teu destino? Conta, quero muito saber. Vai.
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8: Muito bem, estamos de volta, 5h46. Bom fim de tarde para você. Sejam bem-vindos à Rádio Oficial.

destrava sua memória afetiva o tempo todo. É uma rádio de ouvintes, amigos, o tempo todo com a gente. Bora com Mamma Mia!

0: Aí, boa tarde.
1: Olá, Carlos Matos, sou eu, Isabela, aqui de Vaza Grande. Então, se eu pudesse voltar por um dia, seria um dia, não uma noite. Olha, com certeza seria na minha infância, das brincadeiras no domingo, que eu tava sempre brincando de bete na rua. Ai, que tempo gostoso. E desde essa época eu já gostava muito de ouvir essas músicas, que escuto agora também. E para lembrar desse dia maravilhoso, esses dias que eu sempre passava brincando na rua, correndo, olhando para cá, parecendo um moleque, subindo nas árvores, eu gostaria de ouvir uma música com a Sandra de Sá, Retratos e Canções. Agora, abraço.
0: Outro, tudo de bom, Isabel. Vamos lá com a Sandra de Sá.

0: Se voltar aí no tempo, né, por apenas uma noite, qual seria o seu destino? Seria a sua melhor fase? A turma de amigos, os bailes, as festas, a dança coladinho, né? Aquela luz baixa, que era incrível, a música lenta, que eu amava de paixão. Ai, ai, ai, o primeiro amor, aquela pessoa que marcou aí a sua vida, qual seria o seu destino? Conta pra gente aqui no 659-9987-2339. Muito bem, quem é que tá aqui junto com a gente? É a Marta?
1: Se eu pudesse voltar no passado, eu voltaria no dia que eu conheci o amor da minha vida, o divino. Que infelizmente Deus levou ele faz 1 ano e 10 meses. E a música que era a nossa música que a gente curtia, Hey Jude, com Kiko Zambianchi.

Essa é a Cultura FM, a rádio que destrava sua memória afetiva o tempo todo, né? E com certeza trouxe momentos maravilhosos, lindos, vividos ao lado aí do divino, no tempo em que, assim, Deus permitiu que vocês ficassem juntos, né? Um abraço pra você, Marta, obrigado pelo carinho, obrigado pela companhia, pela audiência, e com certeza reviveu aí bons momentos, através dessa canção do Kiko Zambianchi com Rei.

0: também nessa canção. E abrimos com a música do Hilton, com Mamma Mia, de 1975, com o grupo ABBA. Eu volto já já com mais músicas, mais emoções e a sua interação com a gente aqui no 65999872339. Coisa boa, bom demais é ter você. É uma rádio de amigos, os melhores ouvintes amigos do planeta. 65999872339 para você interagir com a gente aqui. E aí? Estou querendo saber, se você pudesse voltar no tempo apenas uma noite, né, para reviver aí, para viver tudo de novo, sem mudar absolutamente nada, qual seria o seu destino? O primeiro amor, o baile, as festas, a turma de amigos, sua melhor fase? Conta pra gente aqui no 65999872339. Volto já.
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0: rádio de todas as estações, sempre destravando memórias com sucesso. E a tua interação com o Carlos aqui até as 7 da noite, você fazendo essa programação ficar cada vez mais incrível. Manda aí o teu flashback, participa também da nossa enquete no 659-9987-2339, tá? Manda o teu flashback aí, eu só tenho que apertar o play e a gente matar a saudade juntos, tá bom? Fique à vontade para interagir conosco aqui no 659-9987-2339. Bom, é o seguinte, gente, preciso de 30 segundos. Somente 30 segundos. Se eu colocar aqui, rapidinho, volto já.
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1: Muito bem, já estamos de volta, bem rapidinho. Já resolvido também, tá tudo certo, tá bom? E aí? Se você pudesse botar apenas uma noite aí pra reviver tudo de novo, sem mudar absolutamente nada, qual seria o seu destino? A turma de amigos? A patota? A sua melhor fase? A festa, né? O baile aí, as festas, o baile. Aquela dança coladinha que eu amo de paixão, gente. O que é isso? O primeiro amor? E aí, conta pra gente no 659-9987-2339. A gente fica suavizando aí o teu caminho com essas enquetes, porque te leva a lugares incríveis. E aí dá aquele momento de paz na mente da gente, né? Aquelas notícias pesadas, aquelas coisas, né, que ao longo do dia é a mesma coisa. E a gente traz pra suavizar o teu caminho na volta pra casa, você em casa, ainda no trabalho. Fique com a gente sempre, participando e interagindo aqui conosco. Beleza? Então, conta pra mim, na nossa enquete de hoje aqui, quem é que tá aqui, hein?
2: Boa noite, Carlos Mato. Tudo bem? Aqui é o Jorge, motorista por aplicativo. Rapaz, essa enquete de hoje traz uma polêmica, né? Porque se você falar, é segredo de Estado, né? Aí pode ser que dá problema. Mas eu ainda vou falar que as amizades que ficaram no passado.
1: Muito bem.
2: E toca pra nós aí. Ao seu Valência, La Belle de Ju.
1: Muito, muito bem. Eu só queria entender o que é segredo de Estado, né? O que seria esse assunto? Ah, yeah! Conta aí, vai!

0: 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Na volta pra casa, curtindo a gente, está a Érica Costa, né? De Várzea Grande, tá a caminho de Várzea Grande, voltando pra casa. E curtiu aí a Adriana com I Love You Baby. Essa música é linda, maravilhosa. Aproveitar também e mandar pra minha mami, que tá me assistindo nesse momento, num bate-papo que estamos tendo aqui, ó, lá em Campo Grande, no Mato Grosso do Sul. Dona Janete Maria Rachid Matos, a matriarca, nossa querida mãe, tá lá me assistindo aqui, fazendo... Ó, tá vendo? Que chique, hein? Audiência privilegiada essa aqui, fala sério. Hã? Muito bem. Eu vou pro intervalo, volto já já com muito mais músicas, com muito mais emoções no nosso fim de tarde, início de noite. Se você pudesse apenas voltar no tempo uma noite e reviver tudo de novo, sem mudar nada, absolutamente nada, qual seria o seu destino aí, a sua melhor fase? A turma dos amigos, né? A turma, a galera, a patota, o baile, as festas, o primeiro amor? Hã? Vou perguntar aqui para Dona Janete onde que ela aportaria, né? Qual seria o destino dela aqui? Vou saber, aí eu conto aqui daqui a pouquinho também, né, Dona Janete? Muito bem. Vamos pro intervalo, eu volto já já.
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0: faltando 29 minutos para as 7 da noite. Nossa, mas voou esse tempo hoje, hein? Fala sério. Bom, eu perguntei para a Mames aqui qual destino que ela tomaria se ela tivesse oportunidade de voltar aí ao tempo. Qual destino que ela tomaria? Mames, conta aí qual destino que a senhora tomaria. Para onde a senhora ia?
1: Eu gostaria de ver tudo vocês pequeno de novo, porque eu tava junto.
0: Muito bem, tá vendo? Beijo, sua bonita. Ela tinha o destino dela, é ter-nos próximo dela, né? Quando pequeno ainda, né? Todos pequenos. Beijo no teu coração, aguenta aí, tá? E o seu? Pra onde é que você... Onde é que você aportaria? Onde é que você estaria... Estaria revivendo lá o primeiro amor, se tivesse essa oportunidade? O baile, as festas, a turma de amigos, a sua melhor fase? Então conta pra gente no 659-9987-2339 até as 7 da noite, aqui na Cultura FM 90.7. Cadê você? Cadê a música daqui? Ai, ai, ai, tem coisas que só acontecem... Bom, tem uma propaganda que fala assim, agora me fugiu, eu sei que era uma marca de televisão, deixa eu baixar aqui, pronto, agora sim, então bora aqui mamãe, 1985, roupa nova.

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7: Muito bem, agora 6h44, ótima noite para você. Obrigado pelo carinho da tua companhia e da tua audiência. A Rosali está dizendo aqui para mim o seguinte. Abre aspas. Eu queria voltar aí para os meus 15 anos, menos tímida, e ouvindo e dançando Rouco Granata com Marina. Fecha aspas. Rosali, então aumenta.

0: Voltar no tempo por apenas uma noite, para viver tudo de novo, sem mudar absolutamente nada, qual seria aí o seu destino? Bom, eu tenho aqui a nossa querida Helena Rubia, disse aqui para mim o seguinte, ela disse, com certeza gostaria de voltar à época da escola, época escolar, aprendizado, conhecimentos, das verdadeiras amizades, para a vida toda. O amor da vida também foi nessa fase. Tempos bons que deixaram saudades. Obrigado pelo carinho da companhia, da audiência aqui junto com a gente nessa hora, tá? Seja muito bem-vinda. Prazer enorme tê-la aqui junto com a gente. Quem é que está aqui junto comigo também? Vai, diz aí, a Viviane.
1: Ah, com certeza. Aquele momento especial, que eu era muito feliz, sem perceber hoje. Daria tudo para reviver aqueles momentos das músicas, das nostalgias, das festas, das amigas, daquela união, daquelas coisas que hoje em dia são complicadas, né? Não tem mais. Aquelas amizades, tempo de escola.
0: Aí, ó, também.
1: Muitas coisas muito felizes que eu daria tudo para reviver. Ah, e eu gostaria de pedir uma música.
0: Diga-me.
1: Eu queria ouvir hoje Jessé, Porto Solidão. Se puder tocar para mim, agradeço. Boa noite.
0: Isso é um clássico maravilhoso. Lá de 1980. Vamos curtir juntos a letra dessa canção forte, intensa. Bora. Bora.

0: Essa é a Cultura FM, a rádio que destrava sua memória afetiva o tempo todo, de 1980. Forte, intensa, maravilhosa, Gessé, Porto Solidão. É o pedido aqui da Vivi, mamãe, lá em Campo Grande, no Mato Grosso do Sul, através da sua Alexa. Ali, auxiliada pelo mano, o Vande Wilson. Vande Wilson, gente boníssima, da melhor qualidade. Beijo no seu coração, tudo de bom. Ótima noite para todo mundo. Eu, Carlos Matos, agradeço de coração o teu carinho, a tua companhia. Você que interagiu aqui nesse fim de tarde, início de noite. Agradecido por demais. Nossa enquete hoje foi maravilhosa. Você trouxe aqui momentos mágicos, né? Vividos aí com a galera, com o amor da vida. Enfim, vários, né, pensamentos passaram por aqui. Agradecido por demais. Nossa, foi muito legal. Um abraço, sem mais nada, só tenho que agradecer e lembrar você que eu vou direto para uma hora de músicas sem intervalos comerciais e você vai curtir com a gente aqui na Cultura FM na internet, tá bom? 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Produção, podemos ir embora? Então vamos. Vamos com abrir essa uma hora de música depois aqui desse pequeno intervalo que teremos aqui. Mas você continua aí com a gente, porque eu tenho certeza que você vai viajar aqui na Cultura FM com essa uma hora de músicas sem intervalos. Depois tem aí o Beto Silva trazendo na Cultura FM o Cultura Dona da Noite, nosso programador e diretor de programação musical, nosso comunicador e programador musical. Vai trazer uma noite muito linda para você. Bora, produção, tá na hora. Então tá. Vamos lá então, ó. Se é pra ir, vamos nessa. Boa noite pra todo mundo. Valeu, gente. Tchau.
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1: Thank you very much.